Maria Lúcia também mandou a sua mensagem aqui para nós no WhatsApp da rádio. Também, deixa eu ver aqui, a Isabel. Ó. Boa noite, Pastor André. Tudo bem? Estou ligadinho, ouvindo a sua programação. Quero pedir oração para toda a minha família, especialmente para as minhas netinhas, a Ana Luísa, a Júlia Beatriz e o meu bisnetinho Heitor Henrique e todas as crianças do Brasil. Isabel Antônia, do Jardim Água Boa. Do Jardim Água Boa. Está ligado aí. Ela que é da W7, né? Na W7. Deus abençoe, Isabel.

É, falando em culto, amanhã você é o nosso convidado especial para participar ali de um grandioso, um poderoso culto que vai estar acontecendo ali no Templo Sede das Assembleias de Deus de Mato Grosso do Sul. É isso mesmo, hein? É amanhã, às 19 horas, no Templo Sede das Assembleias de Deus de Mato Grosso do Sul. Atenção, atenção você, amigo de Dourados e região, minha amiga de Dourados e região, venha participar conosco amanhã às 19 horas na Rua Valdomir de Souza, número 400, na Vila Industrial. Assembleia de Deus de Mato Grosso do Sul, há mais de 50 anos abençoando famílias, e você é o nosso convidado especial para participar amanhã de um grande culto onde Deus tem uma palavra do céu para o teu coração, né? A convite aí do nosso querido pastor do Campo de Dourados, a qual eu quero mandar um grande abraço, pastor Donald Pires, também a nossa querida pastora Lourdes. Deus abençoe, obrigado pela sintonia de todos os nossos irmãos assembleianos aí. Oh.

0: neste lugar. Eita maravilha! Muito bem, senhoras e senhores, agora são 8 horas da noite com 4 minutos. Daqui a pouquinho tem a palavra de Deus, hein? É isso mesmo, é daqui a pouquinho aquela poderosa palavra do céu que vai de encontro com o teu coração. E você não pode perder a mensagem de hoje. Fique ligado, é daqui a pouquinho.
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0: Enquanto isso, vamos de louvor. Vem chegando aí Daniel e Samuel. E na sequência, Raquel Silva, Eu Não Mudo.

0: Eu nunca vi o justo mendigar o pão, nem sua descendência passa
1: fome. Ô, Dourados! É isso aí, gente! 8:19. 19 horas. Ou seja, 20 horas, né? 19 não, estou atrasado. 8:19 aqui em Dourados, Mato Grosso do Sul. Alô, Mato Grosso do Sul! Alô, Dourados, alô, Brasil, alô, mundo! Todos que estão sintonizados com a gente aí, Deus abençoe a tua casa, a tua família. Obrigado pelo carinho da audiência. Daqui a pouco já a palavra de Deus, hein? Está chegando a hora. Meu amigo pastor Ederson está ligado com a gente. Olha só, dizendo, ó, acabando de chegar em Curitiba, DM Tour Turismo 12. Acelera com os dois pés aí, com segurança, pastor Ederson. Deus abençoe, querido. Uma boa viagem para você aí. Deus abençoe muitíssimo a sua vida. É o parceiro, companheiro que está contigo aí também. E

0: Olha, queridos, vamos para um rápido intervalo, vamos para o nosso apoio, nossos apoiadores aí da emissora 87.9, é o apoio cultural. É, fique ligado e na sequência eu já volto e já vamos estar ministrando a palavra de Deus, ok?
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0: É, diz a Bíblia que quando o justo governa, o povo se alegra. Ele e ninguém pode tomar. Deus é o dono do ar. Mas o contrário diz, quando o injusto governa, o povo geme, né? O povo sofre. Está chegando aí, ó. Está chegando aí o segundo turno. Não estamos aqui para mencionar nada sobre política e pedir voto para ninguém, mas tenha consciência, quando você for às urnas na eleição agora, né, dia 25, segundo turno, em quem você deseja colocar no poder, é no governo aí do Brasil.
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0: Simbora, povo de Deus, 8 horas da noite, 23 minutos, está chegando o momento de ouvirmos a palavra do nosso bom Deus.
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Ovo abençoado de Deus, aonde quer que você esteja, recebam todos a paz do nosso Senhor e Salvador Jesus Cristo, uma vez mais nesta noite, esta paz que excede todo o entendimento. E eu quero dizer a você que chegou o momento mais especial desta ou deste programa, que é o momento que iremos agora meditar na poderosa palavra do nosso bom Deus. Hoje, queridos, eu quero meditar com você, olhar um pouco com você, no livro em que muitos temem em estudar, em compreender o seu significado, que é o livro do Apocalipse, o livro da Revelação. Eu quero meditar com você nesta noite em Apocalipse capítulo 21 e o versículo de número 4, onde está registrado aqui neste versículo uma grande e especial promessa de Deus para o seu povo. E esta promessa, ela alegra demais o nosso coração e nos motiva e nos incentiva a prosseguirmos diariamente confiante e confiando no nosso Deus. Apocalipse 21, verso 4, está escrito assim: e Deus limpará dos seus olhos toda lágrima, e não haverá mais morte, nem pranto, nem clamor, nem dor, porque já as primeiras coisas são passadas.

Queridos, eu quero falar com você, referente e subordinado ao tema O Sofrimento de Hoje. Não se compara à glória de Deus que está por vir. O objetivo desta mensagem que eu quero deixar a você é levar você a compreender que, apesar das lutas, apesar das perdas, apesar das dores que você vem enfrentando nesta vida, existe uma promessa gloriosa para aqueles que permanecem fiéis em Deus. É necessário e é preciso permanecer fiel em Deus. Se você quer, deseja que esta promessa que eu acabei de ler aqui se cumpra na sua vida, é necessário, em primeiro lugar, você permanecer fiel. O apóstolo João vai receber a revelação de um novo céu, uma nova terra. Ele contempla uma realidade em que o sofrimento não terá mais lugar e a presença de Deus será plena em todo o seu povo. É verdade que aqui na terra nós choramos. Choramos pela perda de alguém que amamos, pelas lutas dentro de casa, pelas enfermidades, pelas decepções, pelas batalhas que enfrentamos em silêncio. E existem lágrimas que ninguém vê. Existem dores que não conseguimos explicar. Existem noites em que nós deitamos com o coração apertado, mas nos levantamos no dia seguinte porque a nossa esperança está em Deus. Porém, a Bíblia nos traz uma promessa que vai chegar o dia que Deus enxugará, oh glória, dos nossos olhos toda lágrima. E o primeiro ponto importante aqui, amigo ouvinte, que eu enxergo, visualizo e pontuo nesta mensagem, é que Deus, ele conhece as suas lágrimas. É isto mesmo. Deus, ele conhece o teu sofrimento, o teu choro de hoje. Porque o texto está dizendo, Deus limpará dos seus olhos toda lágrima. Observe que a promessa não diz que um anjo limpará as lágrimas, nem que um homem poderoso fará isso. Por mais maravilhoso que seja, louvável que seja, alguém que quando passamos por um momento de perda, chegue até nós e libere algumas palavras de consolo, para que não venhamos chorar, para que possamos estar firmes. Mas não é isto que o texto está dizendo. A palavra está declarando que o próprio Deus, oh glória, enxugará as lágrimas dos seus filhos. E isso é muito especial, ouvir esta mensagem e compreender que o próprio Deus, Criador do céu, da terra e tudo que existe debaixo deste céu, aleluia, ele vai limpar dos nossos olhos toda lágrima. Queridos, que mensagem gloriosa.
O Deus que criou os céus e a terra promete consolar pessoalmente o seu povo. Ele conhece a lágrima, aleluia, da mãe que ora pelo filho. Ele conhece, mãe, o teu choro. Ele conhece a lágrima de quem enfrenta uma enfermidade. Sim, ele conhece você. Esta enfermidade chegou, bateu na porta da sua vida. Chegou sem avisar que viria. E de repente você foi ao hospital. De repente você fez os exames. E aí o resultado, o diagnóstico do câncer, o diagnóstico desta enfermidade que talvez é irreversível, o seu quadro, ela chegou. Mas ele conhece a sua lágrima. Ele conhece a lágrima de quem foi ferido por uma decepção. Ele conhece. Talvez você foi traído. Talvez você foi traída. Talvez você se decepcionou no relacionamento, que você mergulhou mesmo de cabeça e disse, desta vez vai dar certo. E hoje, o que restou é somente o choro. Mas ele está dizendo, eu conheço as suas lágrimas e eu não decepciono ninguém. Ele conhece a lágrima daquele que continua servindo, mesmo atravessando uma grande luta. Ele conhece você, meu companheiro de ministério. Ele conhece as suas lágrimas, pastores, pastoras que estão me ouvindo. Companheiros do santo ministério, ele conhece as suas lágrimas. Você que mesmo em meio a tantos levantes, a tantas perseguições, mesmo assim você não para de servir ao Senhor, mesmo assim você não desiste, ergue a si mesmo a sua cabeça, enxuga as lágrimas e continua servindo a Deus. Ele conhece a sua lágrima. O Salmo 56 e o verso 8 diz, nos ensina aqui nesta mensagem que Deus ele conhece as nossas aflições e se importa com as nossas lágrimas. Talvez ninguém tenha percebido o seu sofrimento, mas Deus conhece a sua história. Talvez você é uma pessoa muito sorridente, uma pessoa alegre, uma pessoa feliz, uma pessoa contente durante todo o dia da sua trajetória. Mas quando você chega em casa e você entra dentro daquele quarto e você fecha a porta, literalmente, você se tranca dentro deste quarto e as lágrimas vêm, os pensamentos ruins vêm. Mas esta mensagem, Deus está dizendo para você hoje, eu conheço as suas lágrimas. E por conhecer as suas lágrimas, e por conhecer o teu sofrimento, vai chegar uma hora, vai chegar um dia, não sabemos quando, mas ele está dizendo, não vai ser anjo, não vai ser homem, mas vai ser eu, próprio Deus, que vai enxugar pessoalmente. Aleluia. Aleluia. Dos seus olhos toda lágrima. O mundo talvez não percebe as suas lágrimas. Talvez são lágrimas desconhecidas que você tem derramado. Sua família não sabe. Seus amigos não conhecem, ninguém. Mas o Espírito Santo de Deus, que conhece e sabe de todas as coisas, ele está indo hoje na sua direção, no seu endereço agora, neste exato momento.
está te dando um abraço muito especial e está dizendo: mantenha-se fiel, mantenha-se firme, mantenha-se constante, mantenha-se no posicionamento que eu te chamei, porque a luta de hoje, ela é passageira, mas o que eu tenho preparado para você é eterno, é para todo sempre. O segundo ponto que eu observo aqui é que a morte não terá a última palavra. Tem muitas pessoas que pensam que a morte é o fim. Quantos que agora, neste exato momento, às 8 horas da noite, 37 minutos com 59 segundos, o corpo está tombando sobre esta terra? Quantos, neste exato momento, o coração parou de bater? O fôlego da vida foi cortado. E alguém logo imagina e pensa: morreu, é o fim, acabou. Muito pelo contrário. Quando o fôlego da vida for cortado aqui, é o começo. Porque você tem hoje o livre-arbítrio para você escolher qual caminho você quer seguir. E eu estou te dando uma orientação aqui: siga a Cristo. A morte não terá a última palavra. Eu tenho uma firme convicção que eu quero encontrar aqueles que já partiram, sejam familiares, amigos, irmãos que congregamos juntos, que já partiram desta vida, que aprove o Senhor o recolher, encontrar eles um dia. Porque a morte, ela não tem a última palavra. Observe o que este mesmo versículo está dizendo. E não haverá mais morte. Deus enxugará dos seus olhos todas as lágrimas. E ele continua: e não haverá mais morte. A morte é uma das maiores dores que a humanidade ela enfrenta. Ninguém está preparado para esta dor da separação. Escutamos nos noticiários, através dos meios de comunicação, graves acidentes que acontecem, pessoas partindo, e quando acontece na nossa família, que dor terrível, queridos. E eu estou falando isso com propriedade, porque já perdi um ente querido da minha família, a minha querida mãe, em um trágico acidente. É terrível, é algo que fica marcado na sua história. Então a morte separa famílias, deixa saudades e abre feridas profundas no coração. Porém, entretanto, todavia, Apocalipse 21:4 aponta para o dia em que a morte não existirá mais. Oh, glória a Jesus! E este tempo está chegando. Ah, meu irmão, como eu creio que esse dia está chegando. Essa promessa está ligada à vitória de Jesus Cristo sobre a morte. É o que Paulo declarou lá em 1 Coríntios capítulo 15 e o versículo 55. Onde está, ó morte, o teu aguilhão? Onde está, ó inferno, a tua vitória? Urabastia calamahashande essia cai. 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Eu sinto graça de Deus em falar sobre este momento que está chegando. Aleluia. Thank you.
não haverá mais morte. Tem um louvor que diz: não haverá mais tristeza e dor além do Rio Azul. Esse dia está chegando. É por isso que a nossa esperança não está na ausência de problemas na terra. Deixa os problemas. Problemas, isso é normal. Isso é natural. Quem é que não tem problema? Quem é que não passa por uma enfermidade? Quem é que não perde alguém? Se você olhar para trás, tem alguém que está vivendo dias muito mais difíceis do que você. A nossa esperança está em Jesus Cristo, aquele que morreu, ressuscitou e prometeu a vida eterna aos que são seus. Hoje podemos enfrentar despedidas. Talvez eu esteja falando com alguma pessoa, algumas pessoas que estão vivendo momentos como esse. A morte chegou na sua família. Foi de repente, foi repentino, você não esperava. Mas a nossa esperança permanece viva, tem que permanecer viva em Cristo. A morte pode interromper a nossa caminhada nesta terra, mas não pode anular a promessa da vida eterna que temos em Jesus Cristo. O terceiro ponto que eu observo aqui, nesta mensagem, é que não haverá mais pranto, diz o versículo. Vamos lá, recapitulando. Deus enxugará dos seus olhos todas as lágrimas, não haverá mais morte, e também agora diz o texto bíblico que chegará o dia em que não haverá mais pranto, não haverá mais clamor e nem haverá mais dor. Pense um pouco sobre isso, queridos, o que João está dizendo aqui nessa mensagem de Cristo. Um lugar sem hospitais, sem funerais, sem despedidas dolorosas e sem corações quebrantados pelo sofrimento. Não haverá mais noites de angústias, não haverá mais enfermidades, não haverá mais injustiça, fazendo pessoas inocentes sofrerem. Tudo aquilo que hoje machuca a humanidade terá ficado para trás. Mas precisamos entender algo aqui. Essa promessa não nos ensina a abandonar a fé quando sofremos. Muito pelo contrário. Ela nos dá força para continuar caminhando com Deus. Jesus nunca prometeu que nós enfrentaríamos aflições, que não enfrentaríamos aflições neste mundo. Em João 16:33, ele declarou que teríamos aflições, mas também chamou nós para termos bom ânimo, porque ele venceu o mundo. Queridos, a nossa fé não está firmada em uma vida sem lágrimas, mas na certeza de que as lágrimas não durarão para sempre. E o quarto ponto, para a gente encerrar, o finalzinho deste versículo está dizendo que as primeiras coisas passarão, porque já as primeiras coisas são passadas. João está falando aqui, ele não está falando apenas de uma melhora nas circunstâncias atuais. O contexto apresenta a consumação da esperança cristã, novos céus, nova terra e Deus habitando com o seu povo. Tudo que pertence à velha realidade marcada pelo pecado, pela morte, pelo sofrimento, ficará para trás. Você consegue imaginar comigo o próprio Senhor dizendo para mim e para você que a dor acabou? Não haverá mais necessidade de perguntar: até quando, Senhor? Não haverá. Não haverá mais medo da próxima notícia
ruim, não haverá. Não haverá mais despedidas dolorosas, não. Estaremos para sempre com o Senhor. Por isso hoje, querido amigo e amiga ouvinte, não troque a eternidade por um prazer passageiro. Não abandone a presença de Deus por causa de uma luta momentânea. Não permita que a dor de hoje roube a esperança do amanhã. Não desista da caminhada por causa de uma estação difícil. Deus nos chamou para uma eternidade com Ele. Fique e permaneça firme e fiel com o nosso Deus. Queridos, eu quero convidar você a fechar os teus olhos neste momento, por um instante. Feche os teus olhos aí. Fechou os teus olhos? Agora, pense, quantas lágrimas já derramamos nesta vida? Você consegue imaginar? Contabilizar? Não é difícil, né? Porque o choro foi demais. Agora, ainda com os olhos fechados, quantas batalhas enfrentamos sem contar a ninguém? Sabe aquele momento tão difícil que você enfrentou, mas você passou em silêncio? Ainda com os olhos fechados, pense nas promessas do Senhor. Haverá um dia em que não existirá mais morte, nem pranto, nem clamor, nem dor. E a grande pergunta que não quer se calar não é se enfrentaremos dificuldades nesta vida, mas onde Deus, o Senhor, irá nos colocar. E eu quero estar em um bom lugar um dia com o Senhor, para todo sempre. E o caminho é Jesus Cristo. Não existe outro caminho, não existe outro meio. Desculpe se eu estou te decepcionando, se você está tomando outro caminho, dizendo que Ele pode te intermediar até o Senhor. Não existe. É somente Jesus. Ele é suficiente. Não precisamos de outro subterfúgio, não precisamos de absolutamente nada. A Ele honra, a Ele glória, a Ele louvor. E eu gostaria e quero orar por você neste exato momento, você que está me ouvindo nesta hora. Permita-me, através da minha voz, orar por você e que esta oração entre dentro desta casa e que esta oração entre dentro do teu lar. E mude a situação, que circunstâncias sejam revertidas e que o nome do Senhor seja glorificado. Senhor meu Deus e meu Pai, em cuja presença reunidos estamos nesta noite gloriosa de segunda-feira, uma vez mais, ó Deus, estamos agora em oração. Estendemos as nossas mãos sem ira e sem contenda. Ó Deus, eu quero orar por cada irmão, por cada irmã, por cada um que está agora ligado conosco neste momento, Senhor. O Senhor sabe do sofrimento, o Senhor sabe da dor, o Senhor sabe as circunstâncias, ó Deus, que tem levado esta pessoa a estar vivendo dias difíceis. Só o Senhor é Deus, só Deus é o Senhor. Entra com a tua providência, Senhor. Entra dentro desta casa agora. Meu Deus, muda esta situação, ó Pai. Reverte, ó Deus, este quadro
clínico de saúde. Sim, meu Deus. Repreenda, Senhor, esta enfermidade. Opera na vida desta pessoa. Em nome de Jesus Cristo, meu Deus. Anima o fraco, dá vigor ao abatido. Levanta o caído, meu Deus. Abre a visão daquele que está impossibilitado de enxergar espiritualmente da maneira que o Senhor deseja e quer. Em nome de Jesus, toma as famílias em tuas mãos e abençoa todos. É o que eu te peço agora, em nome de Jesus Cristo.

Forte choro. Que maravilha! Vai chegar um dia que não haverá mais morte, não haverá mais lágrimas, nem choro, nem dor, nem clamor, porque as primeiras coisas são passadas. Deus fará novas todas as coisas.

Que bênção, gente! Graças a Deus que nos dá vitória pelo nosso Senhor e Salvador Jesus Cristo. Um abraço aí, ó, a nossa irmã Elizabeth entrou aí, também deixou o seu comentário. Também o Clenilson, Pai do Senhor a todos, Pastor André, Pai do Senhor. Deus abençoe, irmão Clenilson! 8:57, está chegando o momento de finalizarmos mais esta edição de hoje. Peninha, hein, produção? Que peninha, mas que peninha mesmo. Mas não fica triste não, porque segunda-feira a gente volta. Gente, muito obrigado pelo carinho da audiência. Deus abençoe a todos que estiveram conosco até este exato momento. Obrigado pela paciência de nos suportar até aqui. E até aqui nos ajudou o Senhor. O meu desejo é que você tenha uma excelente semana. Deus abençoe a tua casa, a tua família. E mantenha sempre o foco, viu? Fique ligado, meu irmão. Tome posse dessa palavra que foi ministrada aqui hoje. Que o grande amor de Deus, a graça do nosso Senhor e Salvador Jesus Cristo e a comunhão com o nosso amigo Espírito Santo seja com todos, não apenas hoje, mas para todos sempre. Todos digam amém. Tchau, gente. Um beijo no coração. Até segunda, se Deus quiser.

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2: Muito bem, estamos de volta à Alvorada Sertaneja, né? Deu um problema aí, né? Acho que caiu energia à noite, deu um problema, e o Mário deu uma solucionada agora de manhã, né? Já estamos no ar, mas a gente volta com a Alvorada Sertaneja amanhã, se assim Deus nos permitir. Tá bom? Daqui a pouquinho tem um Santo Terço. Eu vou deixar as músicas encerrando o programa de hoje, desejando a você uma ótima, abençoada aí terça-feira, com cara de segunda, né? Que todo depois do feriadão. Que Deus abençoe a todos aí, aguarde o Santo Terço daqui a pouquinho. Fiquem todos com Deus, até amanhã, se Deus quiser. Tchau, fui! Música pra você, Tonique Tinoco, em dose dupla, Boiadeira Apaixonada, Mercena Rosa, Irmãs Barbosa, Mourão da Porteira, Irmãs Freitas, Velha Canoa. Se der tempo de tocar tudo, a gente toca. Se não der, amanhã a gente toca mais, tá bom? Tchau, tchau, tchau, tchau!

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0: Bom dia, queridos amados ouvintes da Rádio Boa Nova, que a paz de Jesus, o amor de Maria esteja entrando no seu lar, no seu coração, com toda a sua família. Primeiramente agradecendo, louvando, bendizendo o santo nome do Senhor nosso Deus, por nos conceder a graça de mais um dia. Bom dia, Sebastiana.
1: Bom dia, Luciano. Bom dia, você que vai rezar junto conosco esse terço.

0: Muito bem, continua o nosso texto. Não saiu o bom dia da Sebastiana. Erga aí, Sebastiana. Bom dia, Sebastiana, agora sim.
1: Bom dia, Luciano. Bom dia a você que vai rezar junto conosco esse Santo Terço.
0: Sim, agora sim, né? Vamos todos unidos nos preparar para esse momento de oração, nos colocando na presença do Senhor, clamando pela presença desse Espírito Santo, que venha curar, restaurar, libertar, nos dar força, nos dar ânimo, nos dar coragem. Tantas pessoas depressivas, tantas pessoas que sofrem na ansiedade, tantos problemas, tantas dificuldades, mas abre seu coração, peça a ação do Espírito Santo. Está pedindo, vem Espírito Santo, vem na minha história, em todo meu ser, na minha alma, cura, restaura, liberta, livra-nos de todas as amarras, de todas as dificuldades, tudo aquilo que quer nos afastar do caminho do Senhor. Entre Espírito Santo em cada lar, em cada coração de cada pessoa, restaurando, curando, libertando, dando ânimo, vontade de viver, vontade de lutar, jamais desanimar. Entre nos hospitais, nos presídios, asilos, orfanatos, nas escolas, nas universidades, tocou em coração do nosso povo, Espírito Santo, principalmente das pessoas que estão também abatidas, coração dolorido, sofrendo a perda de seus entes queridos. Visite, Espírito Santo, cada irmão, cada irmã unidos em oração e por aqueles que estão sendo colocados em oração, nos restaurando.

0: livrando-nos de todos os males do corpo e da alma. Por isso, juntos vamos clamar: Vinde, Espírito Santo,
1: enchei
0: enchei
1: os
0: os corações
1: corações
0: dos
1: dos
0: vossos
1: vossos
0: fiéis
1: fiéis
0: e
1: e
0: acendei
1: acendei
0: neles
1: neles
0: o
1: o
0: fogo
1: fogo
0: do
1: do
0: vosso
1: vosso
0: amor.
1: amor.
0: Enviai
1: Enviai
0: o
1: o
0: vosso
1: vosso
0: Espírito
1: Espírito
0: e
1: e
0: tudo
1: tudo
0: será
1: será
0: criado
1: criado
0: e
1: e
0: renovareis
1: renovarei
0: a
1: a
0: face
1: face
0: da
1: da
0: terra.
1: terra.
0: Oremos. Ó
1: Ó
0: Deus,
1: Deus,
0: que
1: que
0: instruíste
1: instruíste
0: os
1: os
0: corações
1: corações
0: dos
1: dos
0: vossos
1: vossos
0: fiéis
1: fiéis
0: com
1: com
0: a
1: a
0: luz
1: luz
0: do
1: do
0: Espírito
1: Espírito
0: Santo,
1: Santo,
0: fazei
1: fazei
0: que
1: que apreciemos
0: apreciemos retamente
1: retamente
0: todas
1: todas
0: as
1: as coisas
0: coisas segundo o
1: segundo o
0: mesmo
1: mesmo
0: Espírito
1: Espírito
0: e
1: e
0: gozemos
1: gozemos
0: sempre
1: sempre
0: da
1: da
0: sua
1: sua
0: consolação
1: consolação
0: por
1: por
0: Cristo
1: Cristo
0: Senhor
1: Senhor
0: nosso.
1: nosso.
0: Amém.
1: Amém.

0: E assim, na presença desse Espírito Santo, vamos iniciar nosso momento de oração. Pelo sinal da Santa Cruz, livrai-nos Deus nosso Senhor dos nossos inimigos. Em nome do Pai, do Filho e do Espírito Santo. Amém. Divino Jesus, nós oferecemos este texto que vamos rezar, contemplando os mistérios de nossa redenção. Concedei-nos, por intercessão de Maria, vossa Mãe Santíssima, as virtudes que nos são necessárias para bem rezá-lo e a graça de ganharmos as indulgências desta santa devoção. Particularmente, oferecemos em desagravo os pecados cometidos contra o Sacratíssimo Coração de Jesus e Imaculado Coração de Maria. Rezemos pela paz no mundo, pela conversão de todos nós, pecadores, e por todas as almas. Creio em Deus Pai Todo-Poderoso, Criador do céu e da terra, e em Jesus Cristo, seu único Filho, nosso Senhor, que foi concebido pelo poder do Espírito Santo, nasceu da Virgem Maria, padeceu sob Pôncio Pilatos, foi crucificado, morto e sepultado, desceu à mansão dos mortos, ressuscitou ao terceiro dia, subiu aos céus e está sentado à direita de Deus Pai Todo-Poderoso, donde há de vir julgar os vivos e os mortos. Creio no Espírito Santo, na Santa Igreja Católica, na comunhão dos santos, na remissão dos pecados, na ressurreição da carne, na vida eterna. Amém. Pai nosso que estais no céu, santificado seja o vosso nome. Venha a nós o vosso reino, seja feita a vossa vontade, assim na terra como no céu.
1: O pão nosso de cada dia nos dai hoje, perdoai as nossas ofensas, assim como nós perdoamos a quem nos tem ofendido. E não nos deixeis cair em tentação, mas livrai-nos do mal.
0: Amém. Ave Maria, cheia de graça, o Senhor é convosco. Bendita sois vós entre as mulheres e bendito é o fruto do vosso ventre, Jesus.
1: Santa Maria, Mãe de Deus, rogai por nós, pecadores, agora e na hora da nossa morte. Amém.
0: Ave Maria, cheia de graça, o Senhor é convosco. Bendita sois vós entre as mulheres e bendito é o fruto do vosso ventre, Jesus.
1: Santa Maria, Mãe de Deus, rogai por nós, pecadores, agora e na hora da nossa morte. Amém.
0: Ave Maria, cheia de graça, o Senhor é convosco. Bendita sois vós entre as mulheres e bendito é o fruto do vosso ventre, Jesus.
1: Santa Maria, Mãe de Deus, rogai por nós, pecadores, agora e na hora da nossa morte. Amém.
0: Glória ao Pai, ao Filho, ao Espírito Santo.
1: Assim como era no princípio, agora e sempre. Amém.
0: Ó meu Jesus,
1: perdoai-nos, livrai do fogo do inferno, levar as almas todas para o céu e socorrer principalmente as que mais precisarem da vossa misericórdia.
0: São João Batista,
1: rogai por nós.
0: Nossa Senhora Aparecida,
1: rogai por nós.
0: Sagrado Coração de Jesus,
1: nós temos confiança em vós.
0: E nesse santo terço, amados, coloquemos, rezemos por toda a nossa igreja, especialmente hoje pelo nosso Papa Leão, pela sua saúde, que o Espírito Santo esteja iluminando a vida do nosso Papa, também pelo nosso Bispo, Dom Henrique, pelos bispos do mundo inteiro, pelo nosso parco Padre Alex, rezemos, pelo Padre Beto, por todos os sacerdotes, diáconos, enfim, por todo o clero. Rezemos, amados, pelo nosso Brasil, pelos nossos governantes, pelos futuros governantes, que as mãos do Senhor estejam sobre a nossa nação. Também sobre todas as nações, principalmente aquelas que se encontram em conflito de guerra, que o Senhor envolva com a sua paz. Rezemos pelos nossos irmãos que estão hospitalizados, que estão nas UTIs, também aqueles que estão acamados em casa, pelos médicos, enfermeiros, pelos agentes de saúde, pelos cuidadores de doentes. Rezemos por aqueles também que se encontram desempregados. Rezemos por cada irmão, cada irmã também que esteja perambulando pelas ruas, talvez sem rumo a seguir. Coloco também todos os projetos e planos da Rádio Boa Nova com todas as pessoas que aqui estão à frente deste trabalho. Coloco a minha saúde, minha vida, meu trabalho, a saúde da minha mãe, que as mãos do Senhor estejam sobre ela, sempre dando saúde por toda a minha família, pelo meu lar, pelos vizinhos todos. Que Deus abençoe cada um. Quem está rezando conosco também em Campo Grande é a Dalva Costa, que acompanha pelo aplicativo, esposa Demir, toda a família. Que Deus abençoe imensamente. Silvio Ribas e Carlos Geda, lá do Jardim Piratininga, também na audiência. Fátima Gomes, acompanhando pelo aplicativo lá em Mumbai, pela sua saúde, pela saúde da Dona Helena. Que Deus abençoe Dona Helena, você, Fátima, toda a sua família. Dona Iraci, seu Wilson, lá no Parque Alvorada, rezando conosco. Dona Carmelinda, esposa do Negão Drapuque, toda a família, acompanhando lá no Jardim Itália. Marlene Castanheda, filha Luana, toda a família, Deus abençoe. Adelaide, lá do Clímax, Pai Jesus, Adelaide, para você, toda a sua família. Dona Maria Belarmino, Jeová Belarmino, rezando conosco. O Batata, toda a família. Lorival Batata, do Rio, daqui da rua Rio Brilhante, que Deus abençoe. Sônia Vieira, rezando conosco, e do Água Boa, Deus abençoe Sônia. A Deunilde, acompanhando pelo aplicativo também, lá em Cláudia, Mato Grosso. Ela diz, bom dia, Pai do Senhor Jesus, esteja conosco, reza pela saúde do pai, também do primo Jaime, da amiga Eunice, pelo Luiz, por todos que estão enfrentando a mesma doença. Que Deus tenha misericórdia. Que o Senhor esteja sobre eles também, sobre você, Deunilde, toda a sua família. Zelinda da Sitioca, rezando por todos nós da rádio, pela sua família, Deus abençoe grandemente. João Serralheiro, rezando conosco pelos familiares, amigos de trabalho, pelos enfermos. Deus abençoe João, esposa Dona Lourdes, toda a família. Raimundo Garceto, Jardim Itália, oração pelos pais, seu Inácio, Dona Fidência, pelos seus filhos, Rafael e a Ingrid, pelo esposo Gilmar, pelos netos Afonso e Laís, pela Nora Maria, por todos os seus irmãos, os sobrinhos, cunhados, padrinhos, afilhados. Que Deus abençoe, Raimundo, você e toda a sua família. Coloquei oração também da saúde da Elza Paulina, aqui do Jardim Água Boa, ali da W12, Dona Antônia Garcia, pela saúde, pela Dona Maria Rosa, pelo Márcio, pelo Oscar Martins, a Tamires, pela saúde da Marlene Guimarães, lá do Parque dos Coqueiros, pela saúde do Vader Sanches, também da comunidade da Senhora de Lourdes. Que Deus abençoe a todos. Dona Eleusa Pedroso, pela sua saúde, sua vida. Dona Zete, que é da W10, toda a família, que Deus abençoe. Você, Vaciana, também tem as suas intenções?
1: Eu louvo e agradeço a Deus por mais esse dia, mais a graça de podermos estarmos aqui reunidos. E quero colocar também, pedindo a graça pela minha saúde, pela minha família, pelos meus pais, os cuidadores de idosos ou doentes, por todos aqueles que estão nos hospitais, fazendo tratamentos dolorosos, pela nossa paróquia, por todos os movimentos e pastorais. Quero colocar também hoje o grupo de oração Rainha da Paz, que Nossa Senhora esteja intercedendo por cada um de nós que vamos estar nesse grupo de oração e por você que vai vir nesse grupo de oração, que Nossa Senhora já pode... já prepara as graças e bênçãos, o seu coração, para recebê-los. Entrego também os presidiários, aqueles que estão sem tetos, não têm aonde ir esconder de uma chuva, não têm o que comer, o que alimentar. Entrego cada um desses andarilhos que andam, às vezes, não sabe aonde ir. Entrego também, mais uma vez, todos os sacerdotes, religiosos, religiosas, a música, enfim. E você também que vai rezar junto conosco, toda essa graça de você estar junto conosco.
0: Rezando conosco também a Domingas, lá na W12, colocando em oração toda a sua família, todas as crianças, pelos motoristas que estão nas estradas, principalmente seu filho, está voltando da casa da mãe Aparecida. Deus abençoe, Domingas, você e toda a sua família. Mara Simões, Deus abençoe a Mara, toda a sua família, que Deus abençoe, Mara, todos os seus familiares. Rezando conosco, coloco também em oração todos os meus afilhados e afilhadas, principalmente Daniela Firmes, José Henrique, o João Pedro, a Giovana, todos com suas famílias. Dona Maria Quilma, que reza conosco, em oração, ela com o esposo Brasilino, pela saúde do nosso Papa Leão, que Deus abençoe, e pelas crianças do mundo inteiro, por todas as famílias. Deus abençoe Dona Maria Quima, todos os seus familiares. E com todas essas intenções sendo colocadas, nós vamos contemplar e rezar o primeiro mistério.

0: Pai nosso que estás no céu, santificado seja vosso nome. Venha a nós o vosso reino, seja feita a vossa vontade, assim na terra como no céu.
1: O pão nosso de cada dia nos dai hoje, perdoai as nossas ofensas, assim como nós perdoamos a quem nos tem ofendido. E não nos deixeis cair em tentação, mas livrai-nos do mal. Amém.
0: Ave Maria, cheia de graça, o Senhor é convosco. Bendita sois vós entre as mulheres, bendito é o fruto do vosso ventre, Jesus.
1: Santa Maria, Mãe de Deus, rogai por nós, pecadores, agora e na hora da nossa morte. Amém.
0: Ave Maria, cheia de graça, o Senhor é convosco. Bendita sois vós entre as mulheres, bendito é o fruto do vosso ventre, Jesus.
1: Santa Maria, Mãe de Deus, rogai por nós, pecadores, agora e na hora da nossa morte. Amém.
0: Ave Maria, cheia de graça, o Senhor é convosco. Bendita sois vós entre as mulheres, bendito é o fruto do vosso ventre, Jesus.
1: Santa Maria, Mãe de Deus, rogai por nós, pecadores, agora e na hora da nossa morte. Amém.
0: Ave Maria, cheia de graça, o Senhor é convosco. Bendita sois vós entre as mulheres, bendito é o fruto do vosso ventre, Jesus.
1: Santa Maria, Mãe de Deus, rogai por nós, pecadores, agora e na hora da nossa morte. Amém.
0: Ave Maria, cheia de graça, o Senhor é convosco. Bendita sois vós entre as mulheres, bendito é o fruto do vosso ventre, Jesus.
1: Santa Maria, Mãe de Deus, rogai por nós, pecadores, agora e na hora da nossa morte. Amém.
0: Ave Maria, cheia de graça, o Senhor é convosco. Bendita sois vós entre as mulheres, bendito é o fruto do vosso ventre, Jesus.
1: Santa Maria, Mãe de Deus, rogai por nós, pecadores, agora e na hora da nossa morte. Amém.
0: Ave Maria, cheia de graça, o Senhor é convosco. Bendita sois vós entre as mulheres, bendito é o fruto do vosso ventre.

0: hora da nossa morte. Amém.
1: Ave Maria, cheia de graça, o Senhor é convosco. Bendita sois vós entre as mulheres, bendito é o fruto do vosso ventre, Jesus.
0: Santa Maria, Mãe de Deus, rogai por nós, pecadores, agora e na hora da nossa morte. Amém.
1: Glória ao Pai, ao Filho e ao Espírito Santo.
0: Como era no princípio, agora e sempre. Amém.
1: Ó meu Jesus,
0: perdoai-nos, livrai-nos do fogo do inferno, levai as almas todas para o céu e socorrei principalmente as que mais precisarem da vossa misericórdia.
1: Nossa Senhora Rainha da Paz,
0: rogai por nós.
1: Sagrado Coração de Jesus,
0: nós temos confiança em vós. Rezando conosco também o Nilson Cândido, sua esposa Elza, Dona Francisca Lins, o Cícero, Dona Mercedes, seu Francisco, toda a família. Lá no quarto plano, rezando conosco o Esmeraldo, acompanhando o texto também, Esmeraldo, toda a sua família, Edson Branco, a Claudete, a Odete Caetano, Dona Daisy, irmã do Esmeraldo, a Tânia, irmã da Leane. Que Deus abençoe a todos que estão neste momento. Seu Duvilho, Dona Rita, também rezando conosco. Dona Terezinha Branzo, José, a Edna, toda a família. Pela sua Dona Luzia, que é da W9, Dona Luzia, que Deus abençoe grandemente. Também na W9, Dona Maria Barbosa, filha

0: A Miriam Cléia, que reza conosco lá em Belém, no Pará. Ela está viajando, está acompanhando lá em Belém, no Pará, pelo aplicativo. Esposa do doutor Olavo, Deus abençoe, Miriam, sua viagem, tudo, na ida e na volta. Que Maria passe à frente, Deus abençoe grandemente. Pai nosso que estais no céu, santificado seja o vosso nome. Venha a nós o vosso reino, seja feita a vossa vontade, assim na terra como no céu.
1: O pão nosso de cada dia nos dai hoje, perdoai as nossas ofensas, assim como nós perdoamos a quem nos tem ofendido, e não nos deixeis cair em tentação, mas livrai-nos do mal. Amém.
0: Ave Maria, cheia de graça, o Senhor é convosco. Bendita sois vós entre as mulheres, bendito é o fruto do vosso ventre, Jesus.
1: Santa Maria, Mãe de Deus, rogai por nós, pecadores, agora e na hora da nossa morte. Amém.
0: Ave Maria, cheia de graça, o Senhor é convosco. Bendita sois vós entre as mulheres, e bendito é o fruto do vosso ventre, Jesus.
1: Santa Maria, Mãe de Deus, rogai por nós, pecadores, agora e na hora da nossa morte. Amém.
0: Ave Maria, cheia de graça, o Senhor é convosco. Bendita sois vós entre as mulheres, e bendito é o fruto do vosso ventre, Jesus.
1: Santa Maria, Mãe de Deus, rogai por nós, pecadores, agora e na hora da nossa morte. Amém.
0: Ave Maria, cheia de graça, o Senhor é convosco. Bendita sois vós entre as mulheres, bendito é o fruto do vosso ventre, Jesus.
1: Santa Maria, Mãe de Deus, rogai por nós, pecadores, agora e na hora da nossa morte. Amém.
0: Ave Maria, cheia de graça, o Senhor é convosco. Bendita sois vós entre as mulheres, e bendito é o fruto do vosso ventre, Jesus.
1: Santa Maria, Mãe de Deus, rogai por nós, pecadores, agora e na hora da nossa morte. Amém.
0: Ave Maria, cheia de graça, o Senhor é convosco. Bendita sois vós entre as mulheres, e bendito é o fruto do vosso ventre, Jesus.
1: Santa Maria, Mãe de Deus, rogai por nós, pecadores, agora e na hora da nossa morte. Amém.
0: Ave Maria, cheia de graça, o Senhor é convosco. Bendita sois vós entre as mulheres, e bendito é o fruto do vosso ventre, Jesus.
1: Santa Maria, Mãe de Deus, rogai por nós, pecadores, agora e na hora da nossa morte. Amém.
0: Ave Maria, cheia de graça, o Senhor é convosco. Bendita sois vós entre as mulheres, e bendito é o fruto do vosso ventre, Jesus.
1: Santa Maria, Mãe de Deus, rogai por nós, pecadores, agora e na hora da nossa morte. Amém.
0: Ave Maria, cheia de graça, o Senhor é convosco. Bendita sois vós entre as mulheres, bendito é o fruto do vosso ventre, Jesus.
1: Santa Maria, Mãe de Deus, rogai por nós, pecadores, agora e na hora da nossa morte. Amém.
0: Ave Maria, cheia de graça, o Senhor é convosco. Bendita sois vós entre as mulheres, e bendito é o fruto do vosso ventre, Jesus.
1: Santa Maria, Mãe de Deus, rogai por nós, pecadores, agora e na hora da nossa morte. Amém.
0: Glória ao Pai, ao Filho, ao Espírito Santo.
1: Como era no princípio, agora e sempre. Amém.
0: Ó meu Jesus.
1: Perdoai-nos, livrai-nos do fogo do inferno, levar as almas todas para o céu e socorrer principalmente as que mais precisarem.
0: Da vossa misericórdia. Nossa Senhora das Graças,
1: rogai por nós.
0: Sagrado Coração de Jesus,
1: nós temos confiança em vós.
0: A Dona Neiva, lá do Parque do Lago 2, rezando conosco, pela sua família em geral, pelos vizinhos, pelo esposo, os filhos, genro, nora, netos, bisnetos, nós da rádio, todos os doentes, que Deus abençoe a todos. Deus abençoe Neiva e toda a sua família. Nós vamos contemplar e rezar o terceiro mistério.

0: Pai nosso que estás no céu, santificado seja vosso nome. Venha a nós o vosso reino, seja feita a vossa vontade, assim na terra como no céu.
1: O pão nosso de cada dia nos dai hoje, perdoai as nossas ofensas, assim como nós perdoamos a quem nos tem ofendido. E não nos deixeis cair em tentação, mas livrai-nos do mal. Amém.
0: Ave Maria, cheia de graça, o Senhor é convosco. Bendita sois vós entre as mulheres, bendito é o fruto do vosso ventre, Jesus.
1: Santa Maria, Mãe de Deus, rogai por nós, pecadores, agora e na hora da nossa morte. Amém.
0: Ave Maria, cheia de graça, o Senhor é convosco. Bendita sois vós entre as mulheres, bendito é o fruto do vosso ventre, Jesus.
1: Santa Maria, Mãe de Deus, rogai por nós, pecadores, agora e na hora da nossa morte.

0: forte. Amém.
1: Ave Maria, cheia de graça, o Senhor é convosco. Bendita sois vós entre as mulheres. Bendito é o fruto do vosso ventre, Jesus.
0: Santa Maria, Mãe de Deus, rogai por nós, pecadores, agora e na hora da nossa morte. Amém.
1: Ave Maria, cheia de graça, o Senhor é convosco. Bendita sois vós entre as mulheres. Bendito é o fruto do vosso ventre, Jesus.
0: Santa Maria, Mãe de Deus, rogai por nós, pecadores, agora e na hora da nossa morte. Amém.
1: Ave Maria, cheia de graça, o Senhor é convosco. Bendita sois vós entre as mulheres. Bendito é o fruto do vosso ventre, Jesus.
0: Santa Maria, Mãe de Deus, rogai por nós, pecadores, agora e na hora da nossa morte. Amém.
1: Ave Maria, cheia de graça, o Senhor é convosco. Bendita sois vós entre as mulheres. Bendito é o fruto do vosso ventre, Jesus.
0: Santa Maria, Mãe de Deus, rogai por nós, pecadores, agora e na hora da nossa morte. Amém.
1: Ave Maria, cheia de graça, o Senhor é convosco. Bendita sois vós entre as mulheres. Bendito é o fruto do vosso ventre, Jesus.
0: Santa Maria, Mãe de Deus, rogai por nós, pecadores, agora e na hora da nossa morte. Amém.
1: Ave Maria, cheia de graça, o Senhor é convosco. Bendita sois vós entre as mulheres. Bendito é o fruto do vosso ventre, Jesus.
0: Santa Maria, Mãe de Deus, rogai por nós, pecadores, agora e na hora da nossa morte. Amém.
1: Ave Maria, cheia de graça, o Senhor é convosco. Bendita sois vós entre as mulheres. Bendito é o fruto do vosso ventre, Jesus.
0: Santa Maria, Mãe de Deus, rogai por nós, pecadores, agora e na hora da nossa morte. Amém.
1: Ave Maria, cheia de graça, o Senhor é convosco. Bendita sois vós entre as mulheres. Bendito é o fruto do vosso ventre, Jesus.
0: Santa Maria, Mãe de Deus, rogai por nós, pecadores, agora e na hora da nossa morte. Amém.
1: Glória ao Pai, ao Filho e ao Espírito Santo.
0: Como era no princípio, agora e sempre. Amém.
1: Ó meu Jesus,
0: perdoai-nos, livrai-nos do fogo do inferno, levai as almas todas para o céu e socorrei principalmente as que mais precisarem da vossa misericórdia.
1: Nossa Senhora das Graças,
0: rogai por nós.
1: Jesus, manso, humilde de coração,
0: fazei do nosso coração semelhante ao vosso. Também Maria Sotolani, Malta, da família rezando conosco, Deus abençoe a todos. Dona Nena, seu Pedro, na W3, Deus abençoe. Também Dona Nilda, Zé Carlos, a Gabriela, toda a família. Pela saúde da Dona Nena, seu Raimundo, aqui da W5. Pela Inês, toda a família. Dona Tereza, também aqui da W5. Que Deus abençoe grandemente. Dona Cida, Reginaldo, rezando conosco sempre. Que Deus abençoe a todos. Assim nós vamos contemplar e rezar o quarto mistério.

0: Também a Dilneia, lá de Sete Quedas, acompanhando pelo aplicativo, Dilneia. Que Deus abençoe você grandemente e toda a sua família. Pai nosso que estais no céu, santificado seja o vosso nome. Venha a nós o vosso reino, seja feita a vossa vontade, assim na terra como no céu.
1: O pão nosso de cada dia nos dai hoje, perdoai as nossas ofensas, assim como nós perdoamos a quem nos tem ofendido. E não nos deixeis cair em tentação, mas livrai-nos do mal. Amém.
0: Ave Maria, cheia de graça, o Senhor é convosco. Bendita sois vós entre as mulheres, e bendito é o fruto do vosso ventre, Jesus.
1: Santa Maria, Mãe de Deus, rogai por nós, pecadores, agora e na hora da nossa morte. Amém.
0: Ave Maria, cheia de graça, o Senhor é convosco. Bendita sois vós entre as mulheres, e bendito é o fruto do vosso ventre, Jesus.
1: Santa Maria, Mãe de Deus, rogai por nós, pecadores, agora e na hora da nossa morte. Amém.
0: Ave Maria, cheia de graça, o Senhor é convosco. Bendita sois vós entre as mulheres, bendito é o fruto do vosso ventre, Jesus.
1: Santa Maria, Mãe de Deus, rogai por nós, pecadores, agora e na hora da nossa morte. Amém.
0: Ave Maria, cheia de graça, o Senhor é convosco. Bendita sois vós entre as mulheres, e bendito é o fruto do vosso ventre, Jesus.
1: Santa Maria, Mãe de Deus, rogai por nós, pecadores, agora e na hora da nossa morte. Amém.
0: Ave Maria, cheia de graça, o Senhor é convosco. Bendita sois vós entre as mulheres, e bendito é o fruto do vosso ventre, Jesus.
1: Santa Maria, Mãe de Deus, rogai por nós, pecadores, agora e na hora da nossa morte. Amém.
0: Ave Maria, cheia de graça, o Senhor é convosco. Bendita sois vós entre as mulheres, e bendito é o fruto do vosso ventre, Jesus.
1: Santa Maria, Mãe de Deus, rogai por nós, pecadores, agora e na hora da nossa morte. Amém.
0: Ave Maria, cheia de graça, o Senhor é convosco. Bendita sois vós entre as mulheres, e bendito é o fruto do vosso ventre, Jesus.
1: Santa Maria, Mãe de Deus, rogai por nós, pecadores, agora e na hora da nossa morte. Amém.
0: Ave Maria, cheia de graça, o Senhor é convosco. Bendita sois vós entre as mulheres, bendito é o fruto do vosso ventre, Jesus.
1: Santa Maria, Mãe de Deus, rogai por nós, pecadores, agora e na hora da nossa morte. Amém.
0: Ave Maria, cheia de graça, o Senhor é convosco. Bendita sois vós entre as mulheres, e bendito é o fruto do vosso ventre, Jesus.
1: Santa Maria, Mãe de Deus, rogai por nós, pecadores, agora e na hora da nossa morte. Amém.
0: Ave Maria, cheia de graça, o Senhor é convosco. Bendita sois vós entre as mulheres, e bendito é o fruto do vosso ventre, Jesus.
1: Santa Maria, Mãe de Deus, rogai por nós, pecadores, agora e na hora da nossa morte. Amém.
0: Glória ao Pai, ao Filho, ao Espírito Santo,
1: como era no princípio, agora e sempre. Amém.
0: Ó meu Jesus,
1: perdoai-nos, livrai do fogo do inferno, levar as almas todas para o céu e socorrer principalmente as que mais precisarem da vossa misericórdia.
0: Nossa Senhora de Fátima,
1: rogai por nós.
0: Sagrado Coração de Jesus,
1: nós temos confiança em vós.
0: Neste quinto mistério, a todos que estão rezando, todos que estão colocando as suas intenções, que Nossa Senhora esteja colhendo todos os pedidos. E nós rezamos também esse quinto mistério, louvor e agradecimento a Deus pela Romaria, 27ª Romaria, que aconteceu ontem lá na Vila São Pedro. Muitas, milhares de pessoas. Celebração linda, que Deus abençoe. Também pela celebração da nossa paróquia, Coração de Nossa Senhora, e do nosso parco, todos os catequistas, o Adriano, a Sônia, Adriele, todos que estão à frente aí, preparando essa coroação, né, que foi uma bênção. Que Deus abençoe a todos. E nós vamos contemplar e rezar o quinto mistério.

0: Pai nosso que estás no céu, santificado seja vosso nome. Venha a nós o vosso reino, seja feita a vossa vontade, assim na terra como no céu.
1: O pão nosso de cada dia nos dai hoje, perdoai as nossas ofensas, assim como nós perdoamos a quem nos tem ofendido. E não nos deixeis cair em tentação, mas livrai-nos do mal. Amém.
0: Ave Maria, cheia de graça, o Senhor é convosco. Bendita sois vós entre as mulheres, bendito é o fruto do vosso ventre, Jesus.
1: Santa Maria, Mãe de Deus, rogai por nós, pecadores, agora e na hora da nossa morte. Amém.
0: Ave Maria, cheia de graça, o Senhor é convosco. Bendita sois vós entre as mulheres, bendito é o fruto do vosso ventre, Jesus.
1: Santa Maria, Mãe de Deus, rogai por nós, pecadores, agora e na hora da nossa morte. Amém.
0: Ave Maria, cheia de graça, o Senhor é convosco. Bendita sois vós entre as mulheres. Bendito é o fruto do vosso ventre, Jesus.
1: Santa Maria, Mãe de Deus, rogai por nós, pecadores, agora e na hora da nossa morte. Amém.
0: Ave Maria, cheia de graça, o Senhor é convosco. Bendita sois vós entre as mulheres. Bendito é o fruto do vosso ventre, Jesus.
1: Santa Maria, Mãe de Deus, rogai por nós, pecadores, agora e na hora da nossa morte. Amém.
0: Ave Maria, cheia de graça, o Senhor é convosco. Bendita sois vós entre as mulheres. Bendito é o fruto do vosso ventre, Jesus.
1: Santa Maria, Mãe de Deus, rogai por nós, pecadores, agora e na hora da nossa morte. Amém.
0: Ave Maria, cheia de graça, o Senhor é convosco. Bendita sois vós entre as mulheres. Bendito é o fruto do vosso ventre, Jesus.
1: Santa Maria, Mãe de Deus, rogai por nós, pecadores, agora e na hora da nossa morte. Amém.
0: Ave Maria, cheia de graça, o Senhor é convosco. Bendita sois vós entre as mulheres. Bendito é o fruto do vosso ventre, Jesus.
1: Santa Maria, Mãe de Deus, rogai por nós, pecadores, agora e na hora da nossa morte. Amém.
0: Ave Maria, cheia de graça, o Senhor é convosco. Bendita sois vós entre as mulheres. Bendito é o fruto do vosso ventre, Jesus.
1: Santa Maria, Mãe de Deus, rogai por nós, pecadores, agora e na hora da nossa morte. Amém.
0: Ave Maria, cheia de graça, o Senhor é convosco. Bendita sois vós entre as mulheres. Bendito é o fruto do vosso ventre, Jesus.
1: Santa Maria, Mãe de Deus, rogai por nós, pecadores, agora e na hora da nossa morte. Amém.
0: Ave Maria, cheia de graça, o Senhor é convosco. Bendita sois vós entre as mulheres. Bendito é o fruto do vosso ventre, Jesus.
1: Santa Maria, Mãe de Deus, rogai por nós, pecadores, agora e na hora da nossa morte. Amém.
0: Glória ao Pai, ao Filho e ao Espírito Santo.
1: Como era no princípio, agora e sempre. Amém.
0: Ó meu Jesus,
1: perdoai-nos, livrai-nos do fogo do inferno, levai as almas todas para o céu. E socorrei principalmente as que mais precisarem da vossa misericórdia.
0: Ó Maria, concebida sem pecado,
1: rogai por nós que recorremos a vós.
0: Jesus, manso, humilde de coração,
1: fazei do nosso coração semelhante ao vosso.
0: Sagrado coração de Jesus,
1: nós temos confiança em vós. E neste agradecimento, colocando também seu Djalma, Jardim Itália, com toda a família, Laudenor, esposa Dona Maria, Nara Bia Cachoeirinha, Marta Paz, toda a família, Cleiton Carvalho, toda a família, Avelino Neto, neto lá da Neto Carlos, que Deus abençoe a todos. Agradecimento, infinitas graças os damos, soberana rainha, pelos benefícios que todos os dias recebemos de vossas mãos liberais, dignai-vos agora e para sempre, tomai-nos debaixo de vosso poderoso amparo, e para mais os obrigar vos saudamos com a salve rainha.
0: Salve, Rainha, Mãe de misericórdia, vida, doçura, esperança nossa, salve. A vós, bradamos, degredados filhos de Eva, a vós, suspirando, gemendo, chorando neste vale de lágrimas, eia, pois, advogada nossa, esses vossos olhos misericordiosa nos volvei, e depois deste desterro, mostrai-nos Jesus. Bendito é o fruto do vosso ventre, ó clemente, ó piedosa, ó doce sempre Virgem Maria. Rogai por nós, Santa Mãe de Deus,
1: para que sejamos dignos das promessas de Cristo.
0: Amém.
1: Santo anjo do Senhor,
0: meu zeloso e guardador, se a ti me confiou a piedade divina, sempre me rege, me guarde, me governe, me ilumine. Amém.
1: A cruz sagrada seja minha luz, não seja o dragão meu guia. Retira-te, Satanás, nunca me aconselhes coisas vãs. É mal que tu me oferece, bebe tu mesmo do teu próprio veneno. Levanta-se, Deus, por intercessão da bem-aventurada Virgem Maria, São Miguel Arcanjo e todas as milícias celestes, que sejam dispersos seus inimigos, que fuja de vossa face todos que vos odeiam, em nome do Pai, do Filho e do Espírito Santo. Amém. Louvado seja nosso Senhor Jesus Cristo.
0: Para sempre seja louvado, e sua Mãe Maria Santíssima também.
1: Temos recadinho, então hoje todos estão convidados para as 19 horas, grupo de oração Nossa Senhora Rainha da Paz, aqui na paróquia São João Batista. Venha, traga sua família e participe. Aí temos também um convite especial, temos um bobó beneficente, será dia 1º de novembro, das 11 às 14 horas, para retirar em prol do tratamento de Dona Maria. Dona Maria, mãe da Bianca, uma jovem que era do grupo de jovens Junes, e que a gente está aí pedindo encarecidamente para você colaborar. E esse bobó será realizado, aliás, pelo tratamento da Dona Maria, que será realizado em Barretos. Então colabore adquirindo seu convite. O local para retirar na rua Clóvis Cesósimo de Souza, 4.989. Maiores informações no telefone 99975-5506. 99975-5506. Caso você não queira comprar o bombom, também queira colaborar, pode fazer o Pix nesse mesmo telefone para ajudar. E a gente agradece. Sebastiano, muito obrigado pela sua participação. Tenha um dia e uma semana abençoada.
0: Eu que agradeço. Agradeço você que rezou junto conosco. E que a paz de Jesus e o amor de Maria estejam em cada coração, em nossos corações.
1: Amém. Não desligo o rádio. Vem Antônio Carlos Luiz com o programa Manhã Show. Que todos nós possamos ter esta terça-feira abençoada, sempre na presença do Senhor Jesus.
0: Amém.

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7 horas mais 10 minutos, 7 e 10, bom dia. Bom dia com todo carinho, bom dia com esperança e fé. Bom dia para você que nos acompanha todas as manhãs na Rádio Boa Nova FM 87,9, www.boanova87.fm.br. Nós falamos do Grande Água Boa, Dourados, Mato Grosso do Sul, Brasil. Hoje é terça-feira, dia 13 de outubro de 2026. Obrigado a você pelo carinho, você que nos acompanha todas as manhãs na Rádio Boa Nova FM. Parabéns aos aniversariantes de hoje, terça-feira, 13 de outubro de 2026. Que Deus abençoe, que dê muita paz, muita luz, muitas conquistas aos aniversariantes de hoje. Manhã Show comigo, Antônio Carlos Juiz, com Luciano, a direção do amigão Alcides. A você, minha amiga, meu amigo de todas as manhãs, uma ótima terça-feira, um excelente dia. Que Deus nos abençoe imensamente.

felicidade pode estar em qualquer lugar, acontecer a qualquer momento e mudar a sua vida. Basta que você esteja vivendo cada dia com motivação certa. Ninguém é feliz ao esperar sentado que as coisas aconteçam. Ninguém alcança os seus objetivos ao encarar tudo com negatividade. Por isso, abra as portas do seu coração para o mundo e espere o melhor do que cada momento tem para lhe oferecer. Tropeços nós vamos ter? Nós vamos ter que reaprender a caminhar? Nós vamos sofrer decepções? Quem não? Quem não? Nós vamos viver momentos difíceis? Mas sempre tem o outro dia. E sempre Deus nos oferecendo uma nova oportunidade para encontrar a felicidade. Pense nisso. A você, minha amiga, meu amigo de todas as manhãs, uma ótima terça-feira, um excelente dia. Que Deus nos abençoe grandemente.

0: 7h17, 7h17, bom dia. Bom dia com todo carinho, bom dia com esperança e fé. Bom dia para você que nos acompanha todas as manhãs na Rádio Boa Nova FM, 87,9. Manhã show comigo, Antônio Carlos Ruiz, com o Luciano, para Musical. 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
0: No site Clima Tempo, a previsão para os próximos dias em Dourados, 20 graus neste momento. Previsão para hoje, mínima de 19, máxima de 29, probabilidade de chuva 90%, volume estimado 5 milímetros. Previsão para amanhã, gente, muita chuva para amanhã. Mínima de 20, máxima de 27, probabilidade de chuva 90%, volume estimado 60 milímetros. Previsão para quinta-feira, mínima de 20, máxima de 27, probabilidade de chuva 90%, volume estimado 5 milímetros. Previsão para sexta-feira, mínima de 15, máxima de 26, probabilidade de chuva zero. Para sábado, mínima de 15, máxima de 26, probabilidade de chuva zero. Previsão do tempo no site Clima Tempo para Musical. 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

está sendo um caso sério. Porque a prefeitura pegou ali 2, 3 dias de sol e colocou algumas frentes de tapa-buracos, mas não foi o suficiente. E nós, infelizmente, nós temos muito asfalto antigo. Nós temos algumas avenidas, por exemplo, na Antônio Emílio de Figueiredo, uma parte foi feita pelo governo, se resolveu o problema. Mas a grande parte não. É asfalto antigo, de muitos anos. Então, o que é que acontece? Por exemplo, aqui na Aquidauana, outro dia eu estava falando da Aquidauana, eu passei por lá, estava fazendo um tapa-buraco. Quanto tempo vai durar aquilo ali? Quanta chuva vai aguentar? 2, 3? Porque o asfalto não aguenta mais. Seria necessário milhões e milhões de reais para começar a revitalizar e a mudar. Fazer o que o governo do estado fez aqui, por exemplo, na Cafelândia, na Bela Vista, na Rael Bonfacher, no centro da cidade. Só que isso demanda de dinheiro. Não só de emenda, viu, gente? Não só de emenda. Porque tem uma emenda que está parada na prefeitura de 12 milhões. Para asfalto. 12 milhões a prefeitura precisa colocar do bolso, do orçamento dela, no mínimo 2 milhões e 400. Ela precisa ter esse dinheiro. E a situação não está fácil. Para se ter uma ideia, a arrecadação do ano passado está sendo maior do que este ano. Alguma coisa não está certa. Em julho, a arrecadação de julho foi 40% menor que julho do ano passado. Por isso que quando a gente fala em orçamento, é necessário que se explique que orçamento é uma previsão. Quando se vota, quando a Câmara Municipal de Dourados vota um orçamento para o ano seguinte de 1 bilhão e 200 milhões, muita gente fala, nossa, mas o que dá para fazer com tanto dinheiro, né? Na realidade, e não tem esse dinheiro no caixa da prefeitura. É uma previsão de arrecadação e uma previsão de dinheiro que vem de fora. Então, por mais que a gente reclame, nós precisamos também nos conscientizar que não está fácil. Não está fácil. Infelizmente, Dourados tem registrado muitos acidentes, principalmente com motos. Semana passada, duas moças perderam a vida em acidente de moto, o que nos deixa preocupados com

trânsito, você se conscientizar um pouco mais do trânsito, passou do momento de a Prefeitura Municipal, a Getran, trocar esses semáforos que já estão vencidos há muito tempo em Dourados? Tudo bem que choveu uma barbaridade, mas o que teve de semáforo estragado durante a chuva foi uma grandeza. E isso é um perigo para o trânsito. Então nós precisamos tentar fazer uma força. Não é fácil. Tô aqui, o que eu estou dizendo aqui não é crítica, é fazendo uma colocação do que nós estamos vivendo. E que a gente precisa acreditar, né? O governo do estado já está aí, vai continuar, tem uma nova eleição agora para presidente da República, e a gente precisa acreditar. Se a gente jogar a toalha, nós vamos parar onde? 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Hoje é o Dia Internacional do Escritor. Mandar um abraço aqui para o nosso presidente da Academia Douradense de Letras, o poeta Marcos Coelho, a Uziane Kamita, que é da Academia de Letras do Brasil, minha amiga do coração, Odila Lang, poetisa antiga aí que vem batalhando uma barbaridade pela escrita, hein? Carlos Amarilli, grandes, Emanuel Marinho, grandes escritores e mestres que nós temos aí. Olha, o valor da cesta básica do mês de setembro teve novo aumento de preços em Dourados. É o que constata a pesquisa desenvolvida pelo projeto de extensão O Comportamento dos Preços da Cesta Básica no município de Dourados, do curso de Ciências Econômicas da FACE, em Dourados, realizada na última semana do mês passado e a primeira deste mês de outubro. Os produtos que compõem a cesta básica, conforme o DIEESE, de acordo com a Lei 399, que estabelece o salário mínimo, são açúcar, arroz, banana, batata, café, carne, farinha de trigo, feijão, leite, margarina, óleo de soja, pão francês e tomate. Essa aqui é a sugestão de cesta básica do DIEESE, tá? Em cima disso, os preços da cesta básica de agosto de 2026, com esses produtos, ficaram em R$ 724,07, o que significa 44,7% do salário mínimo, que foi de R$ 1.621. No mês de setembro, o trabalhador douradense teve que destinar uma quantia bem maior a isso para a compra dos produtos componentes da cesta básica. Ele foi para R$ 760,10, o que equivale a 46,89% do salário mínimo vigente. Dos 13 produtos que compõem a cesta básica, 7 apresentaram aumento de preços no mês de setembro, como também foi no mês de agosto. São os produtos que tiveram aumento. Tomate, com maior aumento, chegando a 25,5%, pelo segundo mês seguido, maior preço. Margarina, 7,97% de aumento. A batata aumentou 5,66% de preço. A carne, 5,32% de aumento. Esses produtos também aumentaram de preços. Arroz, 3,62%. Açúcar, 3,51%. Feijão, 1,93%. E 5 produtos tiveram queda de preços durante o mês de setembro. Óleo de soja, com a maior queda, 6,33%. Leite, 3,65%. Banana, 2,73% de queda. A farinha de trigo, com a queda de 1,05%. E o café, com uma queda de 0,41% no preço. E o pão francês também fechou sem nenhuma variação no mês de setembro, já que o trigo também não aumentou, né? Com o aumento dos preços dos produtos da cesta básica no mês de setembro,

Setembro, a pesquisa mostrou que vale muito a pena realizar seu próprio levantamento de preço antes de sair às compras, porque existe diferença significativa de preços entre um supermercado e outro. E aí a gente precisa dizer o seguinte: é importante você analisar a qualidade do produto. Você vai comprar um pacote de 5 quilos de arroz. Você vai encontrar desde 25 até 45,50. A pesquisa ela é feita pelo menor preço. E diante do menor preço, ela vai fazer as análises. Então depende muito do que você vai comprar. O óleo de soja, por exemplo, tem lá três, quatro marcas, cada um com preço. Você vai comprar um óleo, aí já foge da cesta básica, um óleo de milho ou de algodão. Tem lá duas, três opções com preços diferentes. Então, o que manda é o seu bolso. Agora, uma coisa é certa: a gente precisa aqui ficar tentando descobrir. E só quem passa por isso, ou já passou por isso, entende a situação de você ter. Não vou nem colocar os 1.600. Vamos colocar quem ganha R$ 2.000 por mês. Apenas um trabalhando na casa, ou o homem ou a mulher. 2.000. R$ 1.000 você esquece, vai para a alimentação. Se você pagar por baixo, uma casinha simplesinha, simplesinha, R$ 500, que não acha aluguel de R$ 500, mas vamos supor que tem lá um aluguel de R$ 500, são 1.500. Aí você tem, no mínimo, água e luz. Se você pagar o mínimo, é pelo menos mais R$ 200. Já sobra 300. Isso ganhando R$ 2.000 por mês. Então, a situação do trabalhador, aquele que ganha menos, é muito complicada. É muito difícil. É muito difícil. Por mais. É necessário fazer milagre. E aí eu não estou nem colocando quem tem lá um filho que tem aqui para a escola. Eu não estou colocando aqui nem saúde, porque não tem nenhum, hoje no mundo que a gente vive hoje, não tem nenhuma família que não gaste um determinado, que não tenha um determinado custo por mês com medicamentos. E aí, quando se fala em melhorar o salário, se fala em mexer no orçamento. O governo diz que não pode. É por isso que muitas vezes, e eu já cheguei a fazer isso hoje, até para cuidados com a saúde, eu dei uma diminuída, de você trabalhar em dois, três lugares. O setor da enfermagem que o diga, né? Você sai de um serviço às 6 da manhã, vai para o outro, dormindo 2, 3 horas por dia, se alimentando mal. Daqui 10 anos você vai pagar a conta. Nós vamos pagar a conta. 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Associação Comercial e Empresarial de Dourados, a SED, estará promovendo, por meio da SED Mulher, na quinta-feira, dia 15, às 7h30 da manhã, mais uma edição do Papo de Mulher, desta vez com o tema Saúde Feminina. O encontro será realizado no Auditório Luiz Arpelon e integra ações de conscientização do Outubro Rosa, mês dedicado à prevenção e ao diagnóstico precoce do câncer de mama. A palestra será conduzida pela médica Viviane Andreata, fundadora, diretora executiva e responsável técnica da Oncoclínica Dourados.
graduada em medicina pela Universidade de Passo Fundo, Rio Grande do Sul, com residência médica pela Universidade Federal de Santa Maria. A profissional possui experiência nas áreas de clínica médica, oncologia, quimioterapia, imunoterapia e oncogenética. Aliás, a doutora Viviane Andreata é a médica que me atendeu logo após a cirurgia, a retirada de um rim onde tinha um tumor, e já tem aí 2 anos que ela vem me acompanhando. Pessoa maravilhosa, uma pessoa de uma alma maravilhosa, né? Sempre quando em todas as nossas consultas a gente fica pelo menos 1 hora conversando, que é uma pessoa maravilhosa. Doutora Viviane Andreata, eu faço esse convite aí para todas as mulheres, né? Vá conhecer um pouco mais sobre, principalmente sobre a prevenção. É aberto para todas as mulheres nesta quinta-feira às 7:30 da manhã na sede. Vale a pena, mulher, vale a pena você ir lá e acompanhar, né, a palestra da doutora Viviane, oncologista. É uma pessoa maravilhosa, eu tenho certeza que você vai gostar e vai aprender a se cuidar mais ainda. 7:35, ao menos, nós temos falado bastante sobre esse assunto. Outro dia eu até perguntei, né? O que é que vem acontecendo com Mato Grosso do Sul no setor da criminalidade? Ao menos 10 pessoas morreram em Mato Grosso do Sul nas últimas 48 horas em casos suspeitos com facções criminosas. 4 óbitos ocorreram em Sidrolândia, na última sexta-feira, no bairro Alto da Figueira, durante a operação do Garras. A intervenção foi realizada em uma residência do município diante da suspeita de que o local abrigava lideranças do Comando Vermelho. Vanessa Thiel de Almeida, 19 anos, Jonas Gabriel Souza Salles, também 19 anos, e 2 adolescentes de 17 e 16 anos, morreram durante confronto policial. Outro caso aconteceu em Rio Brilhante, na noite de sábado, no bairro Olímpico. Conforme informações preliminares, equipes do batalhão de choque chegaram ao imóvel para averiguar uma denúncia e foram recebidos a bala. 2 suspeitos foram baleados e levados para o hospital da cidade, mas não resistiram aos ferimentos e morreram logo após darem entrada. A suspeita de que ambos seriam integrantes de uma facção criminosa. Também na noite de sábado, um homem identificado como Carlinhos foi morto com pelo menos 5 tiros no bairro Santo Antônio, em Carapó. Ele estaria em um comércio quando foi abordado pelos suspeitos em uma moto. A dupla fugiu logo após cometer o crime. Na mesma noite, João Vitor Silva dos Santos, 20 anos, morreu em frente a uma conveniência no bairro Jardim Noroeste, em Campo Grande. Um suspeito chegou em uma moto e efetuou os disparos contra a vítima e seu irmão de 18 anos, que ficou ferido. Em seguida, o criminoso fugiu. Já no Parque Lajeado, um jovem de 16 anos também foi executado a tiros. As mortes são investigadas. Em Maracaju, Matheus Monteiros, de 25 anos, conhecido como Fumaça, foi morto a tiros na noite da última sexta-feira. Segundo informações, ele seria integrante de uma facção criminosa. Gente, vocês notaram que existe uma rota da criminalidade? Maracaju, Sidrolândia, Rio Brilhante, Carapó e Dourados, que é o polo. O que vem acontecendo de mortes nesses municípios é uma grandeza. Aqui tem confronto com a polícia, mas em muitos casos são assassinatos. Nos últimos 3 meses, são pelo menos 10 mortes só em Maracaju. Mais 10 em Sidrolândia, pelo menos. Pelo menos 6 aqui em Carapó.
outras 6 a 8 aqui em Dourados, sem contar Rio Brilhante. Será que as facções estão tomando conta do interior, das cidades menores? São todos jovens, né? Meninos, crianças. Por isso a importância do governo atuar na juventude. O que o prefeito Marcel Filho está fazendo hoje para prestigiar jogos escolares? Colocar essas crianças para praticar algum esporte? Fazer o que o mestre Carlos Amarilha está fazendo com o Grupo Arandu, levando, hoje é o dia do escritor, levando a literatura às escolas, incentivando, tem escolas aí com alunos que já ganharam prêmios em poesias no estado. Não tem outro caminho, senão a educação. 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Sete horas mais 41 minutos, no Investiga MS, o Grupo Especial de Combate à Corrupção realizou buscas e apreensão em 10 locais na operação Dirty Pix. Além disso, apreendeu celulares de vice-prefeito e vereadores e secretários. As buscas foram autorizadas pela juíza Mai Melk Penteado Amaral Siravenha para apreender quaisquer objetos que indicassem prática de conduta criminosa, tais como anotações, agendas, documentos, fichas funcionais, relatórios e comprovantes de movimentações bancárias, registros contábeis, valores em moeda, correntes, sem justificativa, além de computadores ou equipamentos eletrônicos contendo importantes arquivos para investigação. Enfim, qualquer documento ou arquivo digital que interesse a apuração dos fatos. Bem assim, dos telefones utilizados pelos investigados em seus endereços. As buscas tiveram como alvo Cristina Fiuza, vice-prefeita, Adriele Nogueira, servidora, Cledinaldo Marcelino Cotossio, vereador, Cleiton Martins Teixeira, ex-vereador, Eliel da Silva Vaz, ex-vereador, Enelvo Felini Júnior, secretário, Isaqueu Souza Diniz, vereador, José Ademir Gabardo, ex-vereador, Pharma Medical, distribuidora de medicamentos e corretoras limitada. A juíza ainda deferiu a busca e apreensão dos aparelhos telefônicos, bem como aplicativos de WhatsApp e Telegram. May Melk aceitou a justificativa do GCOC, relatando transferências diretas de valores pela empresa Pharma Medical Farbox a vereadores do município, revelando indícios concretos de corrupção passiva. Que coisa, hein? Cris Fiuza ocupa a posição de vice-prefeita. Cleiton Martins Teixeira, secretário de Agricultura. E Ademir Gabardo, assessor especial da prefeitura. Eu fico imaginando aqui, porque eu sempre tenho dito que a licitação é de uma burocracia fora do normal. Para você participar de uma licitação,
Primeiro que você precisa ter todos os documentos, você está legalizado, beleza, tudo bem. Precisa ter pelo menos três a cinco outras empresas concorrendo. Tem uma fiscalização que é feita por várias pessoas, por vários departamentos. Então, para que haja corrupção, é necessário o envolvimento de vários atores e atrizes, de várias pessoas. E mesmo assim, com todas as prisões, com gente indo preso, desmascarando, eles continuam fazendo. O ser humano, né? É o ser humano. Olha, a senadora Tereza Cristina, do PPMS, afirmou ontem que a nova composição do Legislativo Federal em Brasília cria um cenário para se discutir o impeachment de ministro do STF. Eu acho que a discussão, eu vejo o ambiente sim, e vejo que foi uma pauta, aliás, isso era claro, que é uma pauta única. A população quer que a discussão seja feita de maneira madura, que a lei seja feita para ajudar a melhorar a vida da população brasileira, disse em entrevista à Globo News. Com o resultado das eleições, o Senado terá 54 votos favoráveis ao impeachment de ministro do STF a partir de 2027. Infelizmente, esse foi um tema central e nós seremos cobrados, sim, para investigar os fatos que estão sendo impostos no STF, afirmou a senadora. Gente, uma coisa é certa. Manda quem pode, obedece quem tem juízo. Já dizia o saudoso Valdemar Gonçalves, o Russo. Vocês se recordam que quando Lula ganhou a eleição, todo mundo dizia, espera aí que vem a vingança. Não vou entrar no mérito aqui do que aconteceu e o que não aconteceu. Mas tudo se encaminha para a vitória de Flávio Bolsonaro. Em acontecendo isso, aguardem. Aguardem. Muita gente vai sofrer com isso. É que está na cara. Está na cara. Porque diante do que manda quem pode, obedece quem tem juízo, é a direita que vai estar no poder. E ela vai começar liberando todos aqueles que estiveram no Congresso Nacional, quebrando, fazendo baderna. Não são terroristas, mas foram lá desabafar. Bem, eles serão soltos. O presidente, ex-presidente Jair Bolsonaro, vai subir com o filho na rampa, já está decidido. Porque aí a história é outra, né? Manda quem pode, obedece quem tem juízo. E quem está no poder sabe o que fazer. Quem perde o poder chora e reclama. 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Vou ali tomar um cafezinho do Luciano antes que chova mais. E vai chover mais, com a graça de Deus. Gente, beijo grande para todos vocês, que Deus nos abençoe. Amanhã tem mais, depois do intervalo, Super Seleção MPB para todos nós. Beijo grande, fiquem com Deus, até amanhã.

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9: 7h49.
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3: 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Tudo, 8 horas e 30 minutos.

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0: Louvado seja nosso Senhor Jesus Cristo, para sempre seja louvado, querido povo de Deus. É terça-feira e você sabe, eu me rendo à devoção de Jesus das Santas Chagas. E vamos dizer, Jesus das Santas Chagas, protegei-nos e curai-nos do câncer. Jesus das Santas Chagas, libertai-nos da ansiedade e da depressão. Eu ofereço este programa a todos os líderes mensageiros das capelinhas de Jesus das Santas Chagas, a todas as famílias que recebem as capelinhas e a todos que rezam o terço das Santas Chagas. Quero lembrar que ontem foi o dia de Nossa Senhora Aparecida, mas nós não terminamos a novena. E é proposital, exatamente para lembrar que não é que passou o dia, passou a nossa oração. Vamos continuar até poder dizer obrigado, Senhor, pela graça recebida, oitavo dia de Nossa Senhora Aparecida. Saúdo a todos nesse espírito de amor, de fraternidade e alegria. Todos que acompanham pela rádio Evangelizar, de onde tudo começa, as rádios irmãs cujos nomes cito neste momento.
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0: Evangelizar, sinal digital em todo o país, em várias cidades, canal aberto. Pelo YouTube, Padre Manzotti Oficial, repito, pelo YouTube, Padre Manzotti Oficial, pelos aplicativos da Associação Evangelizar é Preciso e todas as plataformas digitais. É Jesus das Santas Chagas, dolorosas e gloriosas, juntos, em nome do Pai, do Filho e do Espírito Santo. Amém. Naquele tempo, enquanto Jesus falava, um fariseu convidou-o para jantar com ele. Jesus entrou e pôs-se à mesa. O fariseu ficou admirado ao ver que Jesus não tinha lavado as mãos antes da refeição. O Senhor disse ao fariseu: vós fariseus, ficais, limpais o copo e o prato por fora, mas vosso interior está cheio de roubos e maldades, insensatos. Aquele que fez o exterior, não fez também o interior? Antes dai esmola do que vós possuís tudo, e tudo ficará puro para vós. Eu gostaria de refletir que Jesus não é um homem transigente. Não se pode dizer que Jesus excluía os fariseus, não. Ele teve sérios problemas com os fariseus e os escribas, mas porque eles não o aceitavam. Tanto que hoje, você ouviu, um fariseu fez um convite. Quem são os fariseus? Padre, uma das classes sociais religiosas, teríamos que dizer religiosas, políticas e econômicas. As coisas se misturavam muito. Os fariseus eram realmente pessoas que levavam à risca o Antigo Testamento. E talvez isso mais dificultava-os a enxergar de forma mais ampla os próprios mandamentos de Deus. Veja, o fariseu convidou Jesus, Jesus foi. Ao invés do fariseu receber a boa nova que vinha de Jesus Cristo, ele colocou reparo que ele não lavou as mãos, um preceito. Para nós, lavar as mãos é questão de higiene, para eles era, além disso, um preceito muito sério. Então Jesus questiona: vocês lavam o copo por fora, mas é dentro que está a sujeira. Às vezes eu e você precisamos disso, lavar por dentro. Não ficarmos preocupados com o exterior. Por isso, vamos pedir ao Senhor das Santas Chagas que derrame uma gota do sangue redentor sobre nós. Senhor, eu sei que o Teu sangue derramado sobre mim há de me lavar no interior. Há de lavar o copo por dentro. Há de lavar a minha alma. onde de fato possa haver insensatez, possa haver ganância, possa haver farisaísmo. Daí vem a palavra hipocrisia. Senhor Jesus, basta uma gota do teu sangue, eu serei curado. Basta uma gota do teu sangue, eu serei purificado. Hoje é a palavra de hoje. Purificação do interior. Que não haja distinção entre o que falamos fazer e o que de fato fazemos. Uma palavra dicotomia, que não haja essa ambiguidade em nós. Senhor, basta uma gota do teu sangue que recaia sobre esta pessoa que está doente. Vamos interceder. Jesus, basta uma gota do teu sangue redentor sobre esta pessoa que está acamada dentro de casa. E diga o nome da pessoa, você, se estiver perto, impõe as mãos sobre esta pessoa. Põe na testa assim e diga: Jesus, curai esta pessoa que está doente. Você está doente, coloque a mão sobre a sua enfermidade. E nós rezamos agora como intercessores por aqueles que estão nas UTIs. Ah, gente, como é difícil. Recentemente visitei uma enfermaria e como é difícil. Como é difícil as pessoas estarem ali sujeitas a tratamentos, esperando que seja liberado remédios. Me tocou muito isso. Uma pessoa que uma semana esperando que seja liberado um procedimento e estava lá com a perna quebrada. Eu não estou fazendo críticas políticas, sociais, eu apenas estou trazendo uma realidade. E você sabe do que eu estou dizendo. Jesus, olhai pelos menos favorecidos. Hoje a medicina está tão avançada, mas está tão distante daqueles que mais precisam. Por isso, Senhor, olhai com atenção aqueles que estão desamparados judicialmente, economicamente, desamparados do apoio familiar, desamparados, Senhor. Nós te pedimos por aqueles que estão endividados. E aqui nós sabemos, muitas pessoas honestas estão endividadas. E nós queremos te pedir, São José, interceda por essas pessoas. Não são pessoas ruins, não são pessoas caloteiras. Circunstancialmente estão em dívidas. São José, ajude a abrir as portas que possam conseguir sair desta situação financeira difícil. Jesus das Santas Chagas, permaneça conosco durante todo este programa. Jesus das Santas Chagas, escute o clamor que tua mãe, Nossa Senhora Aparecida, nossa padroeira, continua a elevar a ti, Senhor. Eu vou para o intervalo e volto já. Volte comigo.
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2: Logo mais eu atendo os ouvintes, mas eu quero fazer um convite para você. Vamos juntos para Pentecostes do ano que vem, saída em maio, dia 6. Celebrar Pentecostes em Assis e Roma. Como assim? Em dois lugares, sim. Anote o telefone para você mandar uma mensagem. Olha, Silvia, Sandra, me mande todo o roteiro. 419-8753-3300 ou peregrinações@evangelizareprecisos.com.br. E eu vou explicar o roteiro. E é um roteiro inusitado. Nós ainda não fizemos. Nós começamos em Palermo. Palermo, na visita de a Catedral de Palermo, que para mim foi de grande inspiração, Santa Maria Nuova. Vamos a Cefalu, na missa dominical da Catedral Normanda do Cristo Pantocrator, na ábside. Vamos a Siracusa, terra de Santa Luzia, onde ela é a protetora dos olhos, e ela foi martirizada. Tem uma obrigação lá. Taormina, uma joia incrustada na montanha. Nós vamos a Tirreno, paisagens lindas do sul da Itália, passando por uma travessia numa balsa pelo Estreito de Messina. Vamos ao Santuário de São Francisco de Paola, padroeiro da Calábria. Vamos até Pompeia, Nossa Senhora do Rosário de Pompeia, e ver o vulcão Vesúvio de 79 d.C. Vamos à Costa Amalfitana. Você já pensou ir lá? Nós vamos a Amalfi, na igreja de Santo André, Catedral de Santo André, na cripta, Ilha de Capri, onde vamos à igreja de Santo Estevão, na Capri, São Miguel do Arcanjo. A natureza, ela é exuberante. Vamos a Nápoles, onde nós temos São Januário, o santo cujo sangue até hoje liquidifica. Aí chegamos em Assis para o Congresso de Pentecostes. Vamos rezar São Francisco de Assis, Santa Clara, o corpo de São Carlo Acutis vamos visitar. E depois vamos ao Vaticano. Vamos às Basílicas Papais e a previsto um encontro para todos que estão celebrando 60 anos. O encontro com o Papa Leão XIV, 419-8753-3300. Vanderleia, que a paz de Jesus esteja com você, Vanderleia.
3: Bom dia, Padre, sua bênção.
2: Deus abençoe. De onde você fala, filha?
3: Eu falo de Brasília, Padre.
2: Distrito Federal, como é que você me acompanha ali em Brasília?
3: Rádio Nova Aliança.
2: Meu abraço, Rádio Nova Aliança, que visitei e fui recebido com muito carinho. Pois não, Vanderleia?
3: Padre, eu quero dar um testemunho e pedir um pedido de oração.
2: Bora lá, vamos começar louvando a Deus.
3: Padre, eu tive um câncer de mama. Até então, fiz meu tratamento, né? Aí eu estava para sair minha cirurgia e eu sempre ligadinha no Senhor da Santa Chaga, pedindo a gotinha do sangue dele.
2: Eu comecei hoje rezando, protegei-nos e curai-nos do câncer. E aí?
3: Pois é. Aí, padre, um dia eu estava acompanhando o senhor na Eucaristia, acompanhando a Quinta Eucaristia, né?
2: Sim, na Quinta Eucaristia.
3: Aí, eu não lembro se foi na Arca da Aliança, não lembro,
2: não,
3: né?
2: Não importa.
3: Não importa, é. Aí, padre, eu estava sentada na cadeira, uns minutinhos mesmo, para terminar o programa, uns minutinhos mesmo para acabar o programa.
2: Sim.
3: Aí eu estava sentada na cadeira acompanhando o senhor com a mão nos seios e falando, pedindo. Aí o senhor revelou que tinha uma mulher com a mão no seio, esperando a cirurgia, esperando o exame, e vai dar tudo certo, a cirurgia dela, o exame dela. Então, padre, na mesma semana saiu minha cirurgia.
2: Amém.
3: Saiu minha biópsia e não deu mais nada, padre.
2: Louvado
3: mais
2: seja
3: nada
2: Deus.
3: Até hoje, padre.
2: Diga comigo, eu, Vanderleia,
3: Eu, Vanderleia.
2: Sou um milagre de Jesus das Santas Chagas.
3: Eu sou um milagre de Jesus das Santas Chagas.
2: Graça recebida.
3: Uma... É graça testemunhada. Palpitino,
2: isso. Maravilha.
3: E o pedido de oração, Padre. Eu quero que o senhor ore para o meu filho, Danilo, que ele está numa depressão muito profunda.
2: Tá.
3: E pedir ao senhor para o senhor orar para o meu filho.
2: Danilo.
3: Danilo, eu oro muito ele também. Tem 32 anos.
2: Casado, solteiro?
3: Solteiro.
2: Vamos rezar sim, filha. Vamos levar na Santa Missa. Vamos pedir a Deus nosso Senhor. Então reza comigo, Jesus.
3: Jesus.
2: Pelas tuas santas chagas dolorosas e gloriosas.
3: Suas santas chagas dolorosas e gloriosas.
2: Curai meu filho Danilo.
3: Curai meu filho Danilo.
2: E todos os que sofrem com depressão.
3: E todos que sofrem com depressão.
2: Seja a cura e a força.
3: Seja a cura e a força.
2: A restauração.
3: Como é
2: a restauração.
3: A restauração.
2: Tire o mal pela raiz.
3: Tire o mal pela raiz.
2: Onde esta depressão se instalou.
3: Onde essa depressão se instalou.
2: Amém.
3: Amém, Padre.
2: Levarei no altar do Senhor, que Deus abençoe, Vanderleia, de Brasília, Distrito Federal. Ela citava a Rádio Nova Aliança FM, ao arcebispo cardeal Dom Paulo César Costa. E eu falei, nós vamos colocar em oração, você sabe por quê? Nós estamos sempre dizendo e estamos numa ação. Você tem um lugar em nosso coração. E veio de Coríntios, capítulo 2, 7, 2. Dai-nos lugar em vossos corações. Quero lembrar que você pode mandar suas intenções e nós colocamos no altar do Senhor missas, adorações, terços, intercessões. Você pode colocar agora o seu celular direcionado à câmera pelo QR Code que está na tela. Ou você que está me escutando pelo rádio ou de outra forma, ligue 0800 410 6060. Mande um WhatsApp 41-3221-6060, eu repito. Confie suas intenções à obra evangelizar, é preciso. Aqui, você tem um lugar no nosso coração. Nós queremos rezar por você. Nós queremos rezar por você. Escute esse testemunho.
4: Eu sou Rosilene, de Fortaleza, Ceará.
2: Pois não,
4: quero
2: Rosilene.
4: Quero deixar meu testemunho do Evangelizar é Preciso.
2: Opa,
4: Fortaleza, 2025.
2: Eita.
4: Padre, nesse período, meu pai Raimundo Valcê se encontrava internado na UTI do Hospital de Messejana, com problemas de coração e teve um AVC. Aí internaram ele e botaram ele na UTI pro melhor dele.
2: Oh, Deus.
4: Padre, com tantos problemas e com meu pai doente, na sexta-feira, na véspera do Evangelizar, escutando o seu programa como sempre, o senhor disse, peça a Jesus da Santa Chaga e vamos pro Evangelizar.
2: Olha aí.
4: Lavando a minha louça, eu me ajoelhei e pedi, Jesus das Santas Chagas, abençoe que eu vá para evangelizar, que eu já vou agradecendo pela cura e a restauração da saúde do meu pai.
2: Certo.
4: Eu prometo que eu fico a missa toda de joelho já em agradecimento.
2: Meu Deus.
4: Não vou pedir, vou só agradecer, porque eu sei que o Senhor vai me dar essa bênção.
2: Certo. Padre,
4: tudo deu certo. Eu fui para evangelizar. Cumpri o que eu falei. Passei a missa todinha de joelho. O Senhor disse, peça a Jesus da Santa Chagas que ele dá. Eu pedi, eu implorei muito, que eu gritava, que eu não senti. Eu senti aquele arrepio gostoso. Aquele sentimento bom.
2: Sim.
4: Quando eu saí de lá, eu saí com meu coração leve.
2: Amém.
4: Com a certeza tão grande que tudo tinha dado certo.
2: E aí?
4: Meus irmãos chorando porque meu sobrinho tinha ido, tinha tido a notícia que meu pai ia ficar mais 7 dias na UTI. O que a gente veio buscar aqui pro nosso pai, nós vamos levar. Meu pai vai sair da UTI, meu pai vai ficar bem.
2: Acredito.
4: E a gente vai testemunhar isso no próximo evangelizar. Quando foi no domingo, a minha irmã foi visitar e recebeu uma notícia que meu pai ia sair da UTI.
2: Olha
4: e
2: aí.
4: Foi pro leito. A luta continuou. Mas graças a Deus ele saiu de lá do hospital.
2: Sim.
4: De cadeira de roda, dependendo da gente para tudo, padre. Mas hoje meu pai já tá andando de amuleto, graças a Deus, graças a Jesus da Santa Chaga. E hoje eu posso dizer que meu pai é um milagre, Jesus da Santa Chaga.
2: Amém, filha. Rosilene, obrigado por ter mandado seu testemunho e convido todos que participam do Evangelizar, já há 18 anos, nós vamos para o 19, gravem testemunhos. Está ali a Rosilene, de Fortaleza, contando do pai Raimundo. E ela foi para o aterro da praia de Iracema e antes de receber a graça, ela ficou de joelho a missa inteira, já agradecendo. Eu volto comentando e volto com a leitura durante, volte comigo.

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2: mas o testemunho foi da Rosilene de Fortaleza, lá, TV Evangelizar, canal 21.1, nos transmite a rádio Jangadeira FM, Shalom FM, Dom Bosco FM, Arcebispo Dom Gregório Paixão. E eu estimulo as pessoas que participaram do Evangelizar é Preciso que liguem e grave um áudio no 41-3221-6060. Nós estamos em contagem regressiva, 18 dias, e digo para você, não é um evento. Você pode achar que é um grande evento. Não, é um Deus escolheu o aterro da Praia de Iracema uma vez por ano para fazer milagres, para transformar vidas. E no dia 31 de outubro, povo do Ceará, povo de toda a região do Nordeste, do Brasil, nós estaremos lá nessa multidão, rezando pelo outro, com o tema inabalável, dai-me, Senhor, uma fé inabalável, com fé a tempestade vai passar a partir do meio-dia. Toda a programação da tarde, intensa, terço mariano, terço das Santas Chagas, momento forte, às 17 horas, Santa Missa, presidida pelo arcebispo, irei com celebrar, seguida depois de adoração ao Santíssimo Sacramento, e um momento de evangelização pela música. Gente, a contagem regressiva, momento de graça e de bênção, faça como a Rosilene, ela foi, não tinha recebida a graça, mas ela ficou de joelhos agradecendo. E depois no domingo, o pai saiu da UTI, graça recebida, graça testemunhada. Filho amado, vamos para a leitura orante, Bíblia aberta, cartilha de oração. E nós continuamos a leitura orante dos profetas, e sem pressa, Eliseu. Ontem foi o machado que boiou. Padre,

que eu entendo disso? Ah, não, não vou explicar de novo, não. Tá lá no YouTube, Padre Manzotti, leitura orante. Hoje nós seguimos. Eliseu, 2 Reis, capítulo 6, versículo 8. O rei da Síria estava em guerra contra Israel. Ele pediu conselho aos seus oficiais e escolheu um lugar para armar um acampamento. Mas o profeta Eliseu, atenção, estava tendo uma guerra. O rei sírio contra Israel. Mas Eliseu deu um recado ao rei de Israel avisando-lhe que não fosse para perto daquele lugar, pois os sírios estavam ali esperando escondido para atacá-lo. Então, o rei de Israel avisou os homens que moravam naquele lugar e eles ficaram alerta. Isso aconteceu várias vezes. O rei da Síria ficou muito aborrecido. Então chamou os seus oficiais e perguntou: qual de vocês está do lado do rei de Israel? Tipo assim, quem é que está sendo o espião e o informante? Quem é que está contando para eles que nós estamos aqui de emboscada? Um deles disse: nenhum de nós. É o profeta Eliseu. É o profeta Eliseu quem conta ao rei tudo o que o senhor fala, até mesmo dentro do seu próprio quarto. Então o rei ordenou: descubra onde ele está, que eu quero prender. Contataram-lhe que Eliseu estava em Dotã. E ele chamou para lá uma grande tropa de soldados com cavalos e carros de guerra. Eles chegaram à noite à cidade e o cercaram. No dia seguinte, cedinho, o empregado de Eliseu levantou-se e saiu da casa. Ele viu tropas sírias com seus cavalos, carros de guerra, cercando a cidade. Então entrou na casa e disse a Eliseu: Senhor, Senhor, nós estamos perdidos. O que vamos fazer? Eliseu disse: não tenha medo, pois aqueles que estão conosco são mais numerosos dos que estão com eles. Então orou. Atenção, Eliseu orou. Ó Senhor Deus, abre os olhos do meu empregado e deixa que ele veja. Vou repetir porque parece estranho e duvido que você tenha lido isso. Ó Senhor, abra os olhos do meu empregado e deixa que ele veja. Deus respondeu a oração dele. Aí o empregado de Eliseu olhou para cima e viu que ao redor de Eliseu o morro estava coberto de cavalos e carros de fogo. Quando os sírios atacaram, Eliseu orou dizendo: ó Senhor Deus, faze com que estes homens, os sírios, fiquem cegos. Deus respondeu a oração de Eliseu e fez com que os sírios ficassem cegos. Então Eliseu foi falar com eles e disse: vocês estão no caminho errado. Esta cidade não é o que estão procurando. Venham comigo que eu vou levar vocês até o homem que estão procurando. E guiou-os até a Samaria. Logo que eles entraram na cidade, Eliseu orou dizendo: ó Senhor Deus, abre os olhos deles e deixa que eles vejam. Então Deus fez com que os sírios enxergassem de novo. E eles viram que estavam dentro da cidade da Samaria. Quando o rei de Israel viu os sírios, perguntou a Eliseu: devo matá-los, Senhor? Devo matá-los? Não, de jeito nenhum, respondeu ele. Por acaso o Senhor mata os soldados que são feitos prisioneiros de guerra? Dê de comer a eles, a estes, e deixe que voltem para o rei deles. Então o rei de Israel mandou fazer uma grande festa para aqueles sírios. E depois de comer e beberem, ele os mandou de volta para o rei da Síria. Daí em diante, os sírios pararam de atacar a terra de Israel. Sacristão, você estava prestando atenção? Você tinha escutado isso, sacristão? Pois é, meu filho. Muita gente não conhecia essa história. E eu repito, 2 Reis, capítulo 6, do versículo 1 ao versículo 18. Como entender isto? Como entender? Não está tão difícil. Não é tão difícil quanto o machado. Abre os olhos.
Esta é provavelmente a frase central da passagem. O servo estava vendo errado. Abre os olhos. O exército inimigo realmente estava ali. O perigo era real. O medo dele não era invenção. O problema é que ele estava vendo apenas uma parte da realidade. Eliseu vê o exército, mas enxergava algo além disso. Essa é a diferença entre olhar e enxergar. O servo olhava para aquilo que ameaçava. Eliseu olha para a mesma realidade e interpreta a luz de Deus. Isso é muito importante na nossa vida. Às vezes, não estou dizendo que a nossa dificuldade não seja real, mas é como nós olhamos para a dificuldade de uma doença familiar, uma crise financeira, uma situação profissional, um relacionamento difícil. Como é que nós olhamos para uma preocupação de filhos, para o endividamento que cresce cada vez mais? A fé não está dizendo que é para fingir que não tem problema. O problema existia e Eliseu também o via. Mas é acreditar que o problema não é a única realidade. Os cavalos e carros de fogo que aparecem ao olhar do servo depois são sinal da proteção divina. Isso não quer dizer que Deus não vai permitir problemas na nossa vida. Na verdade, Ele está dizendo que, mesmo com dificuldades, a presença de Deus é maior que aquilo que nos ameaça. Você está passando por dificuldade? Vou repetir. Não é negar a realidade, mas o texto de hoje nos ensina que a presença de Deus é maior que a realidade que nos ameaça. O exército continuava existindo. O problema continua existindo para você, mas a mensagem bíblica vem nos dizer algo mais. A presença de Deus é maior que aquilo que nos ameaça. Eu vou para o intervalo e volto ainda refletindo esse texto, que é muito emblemático e simbólico. Volte comigo.

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2: Eu gostaria que você refletisse mais um pouco. O que nós estamos refletindo na leitura orante de hoje? Segundo Reis, capítulo 6, versículo 1 a 18. Leia depois. Perdeu agora, à noite. Vai estar no YouTube. Mande para uma pessoa, mande para um amigo que está passando por uma dificuldade, por uma ameaça real. É interessante perceber que o Eliseu não pede: Senhor, destrói o inimigo. Ele pede: Senhor, abre-lhe os olhos. Ele pede uma mudança na forma de enxergar o problema. Às vezes, nós só pedimos: Senhor, tire esse problema da minha vida. Mas o problema vai continuar. Nós temos que começar a pedir: Senhor, faça-me enxergar de forma diferente aquilo que me amedronta. É impressionante que depois que eles estão na Samaria, o rei de Israel os tinha nas mãos e disse: devo matá-los. Perceba aqui, Eliseu, um homem de Deus, um homem da paz, ele manda preparar um banquete para os inimigos. Comem, bebem, e os soldados voltam para o seu rei. Você percebeu que no final diz que a partir deste gesto, a Síria passou a combater Israel? Como reagimos também terá frutos ou não. Se reagirmos com o mal provoca o mal, violência gera violência. Mas se formos instrumentos da paz, a paz também ecoa. Queridos irmãos e irmãs, quanto ensinamento nesse texto de hoje. Quanto ensinamento, e teria muito mais. Mas esta foi a leitura orante de hoje. Amém. Gostou? Mande para um amigo, para uma amiga. Mais uma etapa da leitura do Livro dos Reis, do profeta Eliseu. Edir, que a paz de Jesus esteja com você, Edir.
3: Bom dia, padre.
2: Bom dia. Deus abençoe, Edir. De onde você fala, querida?
3: Amém. Eu falo de Indaiatuba.
2: Indaiatuba, São Paulo. Como é que você me acompanha?
3: Olha, eu acompanho pela Rádio Central AM 810 e pelo YouTube.
2: Tá bom, Rádio Central e pelo YouTube. Você estava escutando o texto?
3: Estou ouvindo.
2: Você gostou da história de Eliseu?
3: Sim, estou ouvindo aqui.
2: A gente aprende cada coisa, né, filha, na Bíblia?
3: Sim,
2: e eu vou fazer uma pergunta para você bem sincera, assim, eu deixo você falar, prometo. Você já tinha lido esse texto? Seja sincera.
3: Não.
2: Então, tá aí que...
3: Amei e gritei.
2: Tá bom, querida. Bom, fala lá, Edir.
3: Ai, padre, tô ligando para contar a graça que eu recebi.
2: É.
3: Quando o senhor estava nos Estados Unidos, agora tempos atrás, e ao senhor passar com o Santíssimo, assim, no meio do povo...
2: Sim, eu no retiro, depois fiz isso em vários lugares, Anderson, depois fiz isso, aí não foi transmitido que tivemos um problema, mas sim, eu passei com o Santíssimo.
3: O senhor estava no clube português.
2: Então, no clube português foi no primeiro ou segundo dia do retiro.
3: Sim. Aí o senhor estava lá, aí na hora que o senhor passou com o Santíssimo, porque dias antes eu estava com dores fortes no rim, muito, muito mesmo. Tinha ido tomar injeção, outro dia voltei para tomar soro.
2: Sim.
3: E nada passava. Quando passou o senhor com o Santíssimo e parou assim na TV, aí eu estava com aquela dor, o senhor falou assim: Jesus está curando uma pessoa que está em casa.
2: Meu Deus.
3: Com problema urinário e com dores no rim, ou crise de dores no rim, algo assim.
2: Sim.
3: Padre, ao terminar, eu continuei orando,
2: sim,
3: junto. Padre, passou.
2: Eu acredito.
3: Um dia antes, eu tive um médico, padre. com tanta receita, com tanto remédio forte. Eu não tomei nenhum.
2: Louvado seja Deus. Louvado seja Deus.
3: Tô amém. Curada. Sarou.
2: Deus seja louvado, filha.
3: Amém.
2: Diga, eu sou o milagre de Jesus.
3: Eu sou o milagre de Jesus.
2: Eucarístico.
3: Eucarístico.
2: Amém. Edir, amém. Louvado seja Deus. Quer pedir oração, filha?
3: Eu pedi para a minha família. Filhos, netos,
2: tá
3: irmãos,
2: bom.
3: Irmãs.
2: Tá certo,
3: tá
2: querida.
3: Padre.
2: Gente, tá aí a Edir que partilhou conosco. E às vezes você vai dizer assim, ah, mas por que eu vou acompanhar de longe? Claro, nada como estar presencialmente. Volto a dizer, nada como estar presencialmente. Mas nós transmitimos tudo. E mesmo distante, a fé, pela misericórdia de Deus, primeiro, graça de Deus e a fé, Deus age. Você escutou, Edir? Eu estava nos Estados Unidos, não importa se foi no sábado ou no domingo, nos dois dias eu fiz a passagem com o Santíssimo Sacramento. E Deus colocou no meu coração naquela hora, eu nem lembro disso, que uma pessoa em casa, acompanhando pela televisão, estava sendo curada, tocada nos rins. E você escutou, um dia antes, o médico tinha dado remédios pesados, ela não tomou nada. Não é um sinal de Deus? Não é um sinal de Deus, meu filho. E ainda tem gente que não crê. Edir, de Indaiatuba, São Paulo, YouTube. Rádio Central AM de Campinas. Dom João Inácio Miller, arcebispo de Campinas. Quero fazer um apelo a você. Que tal você se tornar o mensageiro da Capelinha de Jesus das Santas Chagas? Eu acredito, gente, quantas graças têm sido derramadas. Quantos casamentos restaurados, quantas famílias que se reúnem. Por isso, enquanto eu vou mostrando as fotos, ligue e diga, vou me tornar um líder mensageiro da Capelinha, Faça isso agora, tome essa atitude. O Silvano Jesus da Silva, de Belo Horizonte, olha aí, Belo Horizonte, mandou a foto, muito obrigado. Eleusa Maria Zorte Santini, de Chapecó, Santa Catarina. Erenilce Rosa do Nascimento, Itaquiraí, Mato Grosso do Sul. Violanta de Barros, Massachusetts, Estados Unidos. Padre Jorge ali no meio. Tá aí, gente. Foi lá no retiro, em Massachusetts, que aconteceu essa revelação. Maria da Cruz Santos Oliveira, de Picos, Piauí, meu abraço. Maria de Fátima da Silva Monteiro, Rio de Janeiro. Vanilda Mâncio da Silva, de Cacoal, Rondônia. Quitéria Maria dos Santos, Lagoa da Canoa, Alagoas. Jaqueline Estuane, Paranavaí, Paraná, meu abraço. Valdirene Amâncio da Silva, Matupá, Mato Grosso. Então fica meu apelo. Você recebeu uma graça de Jesus das Santas Chagas? Você já foi uma miraculada, um miraculado de Jesus das Santas Chagas? Então retribua dizendo, assim como eu aprendi a ter devoção a Jesus das Santas Chagas, quero levar aos demais. Torne-se um líder mensageiro da Capelinha agora. 0800 410 6060. Se você preferir, mande um WhatsApp 41 3221 6060. Acredite, por quê? Porque as Santas Chagas de Jesus é uma devoção que vem da igreja. Eu vou citar, e está aqui no devocionário de Jesus das Santas Chagas, São Boaventura disse assim: as chagas de Cristo ferem os corações mais duros e aquecem as almas mais frias. Você escutou? São Boaventura disse: as chagas de Jesus ferem os corações mais duros e aquecem as almas mais frias. Que o Senhor das Santas Chagas faça isso. E não é isso que o mundo mais precisa.
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2: Hoje é aniversário de Dom Paulo Francisco Machado, da Diocese de Uberlândia, Minas Gerais. Também é aniversário da Rádio Irmã, Princesa do Brejo, Serraria, Paraíba, Sertão FM, Madalena, Ceará, Social FM 87.9, Planalto do Sul, São Paulo. Dois recadinhos. Um, lembre-se que você tem um lugar em nosso coração. Confie, sua intenção à obra evangelizar é preciso. Aqui, na obra evangelizar, você tem um lugar em nosso coração. Queremos rezar por você. 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Escute esse testemunho, veio manuscrito. A paz de Jesus, Padre Reginaldo. Sou uma filha de Deus e quero agradecer uma graça recebida. Fiz várias novenas junto com meu neto, chorei bastante, mas nunca perdi a fé. Meu marido bebia quase todos os dias. Graças a Deus não era violento, mas me incomodava aquele vício. No dia dos pais ele me disse: a partir de hoje não vou colocar uma gota de bebida na boca. Pensei, meu Deus, obrigado. Faz 7 anos que ele não coloca mais uma gota de álcool na boca. Sou ouvinte de todos os dias e associada. Um dia o senhor perguntou: o que mais você quer que Deus faça por você, que gostaria de pedir? E eu pedi que ele parasse com o álcool. E o senhor falou: veja o que você vai pedir. Chorando, graças a Deus, fui atendida. Muito obrigado, meu Deus, por este milagre recebido. Eu sabia que Deus nunca faz um milagre pela metade. Hoje, ele é uma pessoa muito religiosa. Vai à missa todos os domingos. E ela coloca, entre aspas, nós vamos. Eu sou uma devota de Nossa Senhora do Carmo e Virgem de Guadalupe. Muito obrigado, graça recebida e graça testemunhada. Toca o sino, sacristão. Uma filha de Deus de algum lugar do Paraná. Tá vendo, gente? Eu acredito nisso. Que a pessoa, pela graça de Deus, consegue sair de um vício. No caso, o alcoolismo hoje. Vamos juntos? 8º dia da novena de Nossa Senhora Aparecida.
3: Rogai por nós, rogai por nós, Nossa
2: Senhora. Ó incomparável Mãe, Nossa Senhora da Conceição Aparecida, Mãe de Deus, Rainha dos Anjos, Advogada dos Pecadores, Refúgio e Consolação dos Aflitos e Atribulados, Nossa Senhora Aparecida, cheia de poder e bondade, lançai sobre nós um olhar favorável para que sejamos socorridos por vós em todas as necessidades em que nos acharmos. E de modo particular hoje, nesta novena, faço o meu pedido. Qual o seu pedido? Faça. Nossa Senhora Aparecida, padroeira do Brasil, livrai-nos de tudo que possa ofender-vos e ao vosso Santíssimo Filho Jesus. Nossa Senhora Aparecida, preservai-nos de todos os perigos da alma e do corpo. Dirigi-nos em todos os assuntos espirituais e temporais. Livrai-nos da tentação do demônio. para que, trilhando o caminho da virtude, possamos um dia ver-vos e amar-vos na eterna glória. Nossa Senhora Aparecida, rogai por nós. Nossa Senhora Aparecida, intercedei por nós. Nossa Senhora Aparecida, fazei-nos dignos das promessas de Cristo. Eterno Pai, eu vos ofereço as santas chagas de nosso Senhor Jesus Cristo para curar as de nossas almas. O Senhor esteja convosco. Ele está no meio de nós. Por intercessão de Nossa Senhora, São Pio de Pietrelcina, nos méritos das santas chagas, abençoe a água, a roupa dos enfermos, as fotos de família. Abençoai, Senhor, e santificai aqueles que mais estão necessitados, as causas mais urgentes. Em nome do Pai, do Filho e do Espírito Santo. Amém. Gente, eu volto a te dizer, muitos não conhecem a leitura orante. Hoje eu termino dizendo, pegue a leitura orante e mande para o outro, para outra. E eu termino com o clipe Chagas Abertas, YouTube Padre Manzotti. Evangelizar é...

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10: Oba! Legal, tá aí! Bom dia, Dourados, bom dia, meu Mato Grosso do Sul! São 10 horas e 5 minutos, tá no ar o seu programa Top Mania, é claro, comigo, Carlito Machado. Eu tô chegando aqui na 87.9, Rádio Boa Nova FM, a rádio mais feliz da cidade. A partir de agora, nós dois juntos na mesma sintonia, eu aqui e você aí. Hoje, uma linda, maravilhosa e gostosa manhã aí de terça-feira, hoje, 13 de outubro de 2026. Pra você na sua casa, no seu trabalho, enfim, não importa onde você esteja. Tá ligada na Boa Nova, você está muito bem. A partir de agora você manda o seu WhatsApp 3425-8787. Você pede a sua música, manda toda a nossa programação pra quem você quiser. 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Até o meio-dia, tô contigo e não desligo. E você, já falou pras amigas? Então grita pra vizinha. Sintoniza 87.9 que começou. Tá no ar o Top Mania. Até o meio-dia com quem?
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legal tá aí pra você, Man at Work, com Don't Wonder, fechando a primeira sequência do nosso programa Top Mania, nesta manhã gostosa aí de terça-feira, terçou, meu povo, é, tem muita gente achando que hoje é segunda-feira, não é segunda não, meu povo, hoje é terça-feira, terçou. Bora, bora mandar seu WhatsApp aqui no 34258787. Bora pedir aí o seu flashback. 11 horas tem o nosso momento flashback. Aqui na 87.9, quem faz o nosso momento flashback é você. Bora, bora pedir o seu som. E nós estaremos tocando o melhor do flashback pra vocês às 11h10 da manhã. Muito bom dia aqui pro grande Cláudio e Cassati. Bom dia, Carlito Machado, Cláudio e Cassati. Alô, Cláudio Cassati. Tava sumido, hein, Cláudio Cassati. O que que aconteceu? Resolveu aparecer. É, depois de um bom inverno aí, o Cláudio Cassati tá de volta. Bom dia pro grande Serginho, tá lá na Confecções Regina, tá trabalhando de cabeça inchada. Afinal de contas, o Coringão dele perdeu pro Palmeiras de 4x1, Serginho. Meu Deus do céu, um abraço pra vocês aí todos na Confecções Regina, trabalhando a som do programa Top Mania. 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

0: 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Bom dia pra Cássila, tá trabalhando a som do programa Top Mania. 10h30 na melhor da cidade, programa Top Mania, em nome do... 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Alô, alô, Joãozinho. É, Joãozinho, o Santos não se deu bem também não, hein, esse final de semana aí. Alô, seu Milton, o homem mais apaixonado e bailarino de Dourados. Alô, Vitória, alô, Vitor, alô, Ricardo. Alô, Tatu, meu gerente do pé quente. É, o Tatuzinho não quer falar de futebol hoje. Tomou tanto, tanto chá da folha de chuchu que o homem tá calminho até agora. Ele não se importou com a derrota do Coringão por Palmeiras de 4-1. Ah, Tatuzinho, não fica triste não. Será? O Luciano tá falando aqui que o Corinthians vai cair pra Série B, meu gerente do pé quente. Coringão vai estar na Série B o ano que vem. Um abraço pra toda a equipe lá do Ronaldinho Motopeças. 10h32 na melhor da cidade. Já já tem mais, aguenta aí.
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4: 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Programa Top Mania, é claro, comigo, Carlito Machado, topzeira do MS. Até o meio-dia, tô contigo, não desligo. E você vai mandando seu WhatsApp aí, 3425-8787. Você pede o seu flashback às 11h10. Quem faz o nosso momento flashback é você. Diz pra mim, qual flashback você quer ouvir às 11h10 aqui no programa Top Mania? Bom dia pra Suzilene, dizendo aqui o seguinte: bom dia, meu amigo Carlito Machado, estou aqui ligada na rádio mais animada e ainda meu Palmeiras ganhou. Um abraço, Suzilene. Alô, Suzilene, aquele abraço pra você. Bom dia, Carlito, tamo junto e misturado. Alô, Neuza Correia, tá lá no Climax, tá ligada na Boa Nova também. Aquele abraço pra você aí, Suzilene. 10h37, uma notícia que tá aqui no site douradosnews.com.br é a seguinte. Preste atenção nessa notícia, que absurdo, gente. Filho ameaça matar e beber o sangue da própria mãe em Dourados. Essa notícia tá aqui no site douradosnews.com.br. Uma mulher de 65 anos foi ameaçada de morte pelo próprio filho de 43 anos na noite desta segunda-feira, dia 12, em Dourados. Armado com uma faca, José Carlos teria roubado o celular da mãe e dito que mataria e beberia o sangue dela. Meu Deus do céu. O caso ocorreu por volta das 18h30 na rua Ana Gisele Moreira de Oliveira, na Chacras, Califórnia. Conforme as informações de ocorrência, o homem chegou à residência da mãe, armado com uma faca, e passou a ameaçá-la. Durante a ação, ele levou o aparelho celular da vítima. Após o atendimento da ocorrência pela PM, José Carlos foi detido, encaminhado à DEPAC. A DEPAC, Delegacia de Pronto Atendimento Comunitário. Na delegacia, ele foi atuado pelo crime de lesão corporal, roubo e ameaça. O caso foi registrado e segue os procedimentos legais. Meu Deus do céu, tá vendo aí? Você ouviu? Que notícia triste, gente. Isso não pode acontecer, né? Quer saber mais? Acesse aí o nosso site. Nosso site nada, é o site douradosnews.com.br. Muito bem, 10h39, tô lembrando a vocês que vem aí o primeiro almoço dançante dos amigos da Cida Aguiar, 18 de outubro, é domingo agora, em domingo agora tem um almoço dançante da Cida Aguiar lá no Salão de Festa da Santa Cruz, no Jardim Itália, você não pode perder, hein? A partir das 11 horas da manhã, levar pratos e talheres, crianças até 7 anos não pagam. 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Anotou aí? Venha você e sua família domingo, 11 horas da manhã, pro primeiro almoço dançante dos amigos da Cida Aguiar, lá na comunidade Santa Cruz, no Jardim Itália. E vai ser mais ou menos assim.

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legal, tá aí pra você, ela, Dua Lipa, fechando mais uma super sequência no nosso programa Top Mania, nesta manhã gostosa aí de terça-feira, terçou, meu povo. Agora sim, faltando aí 9 minutinhos pras 11 horas da manhã, bom dia pra Soninha, tá lá no Jardim dos Estados, já tá com o almoço pronto, aí sim, Soninha. Que delícia de almoço, pelas fotos que você mandou aqui, tá demais o teu almoço, Soninha. Bom dia pra Neuza Correia, tá lá no Clímax também, tá ligada na Boa Nova. Tô lembrando a você que daqui a pouquinho, 11 horas até as 11h10, tem o horário político, depois tem o nosso momento flashback no programa Top Mania, e você já pediu o seu flashback? Não, pede aí! Pede o seu flashback, depois das 11h10 até as 11h30 tem o melhor do flashback pra você, tá legal? Muito bem, programa Top Mania, sempre em nome, é claro, dos melhores e maiores colaboradores. 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Alô, Joãozinho! Alô, seu Milton, alô, Vitória, alô, Vitor, alô, Ricardo, alô, Tatu! Meu gerente é do pé quente, tá de cabeça inchada. É, o Coringão perdeu pro Palmeiras de 4-4-1, Tatuzinho. 10h53 na melhor da cidade.

0: Valeu, Nando Reis.
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9: É boa de Dourados, a 87.9, a rádio mais feliz da cidade. São 10 horas, na hora 11:10, depois do horário político. Estamos de volta na Boa Nova FM com o seu programa Top Mania. 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Até o meio-dia, tô contigo, não desligo. Hora e vez do nosso momento flashback. E nós começamos assim. Alô, grande! Serginho pediu e vai ouvir.

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Muito bem, se liga na melhor programação daqui na 87.9, a rádio mais feliz da cidade. Até o meio-dia tô contigo e não desligo, é claro, tocando aquilo que te toca. 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Bom dia pro grande Esmeraldo, tá lá no quarto plano, tá ligado na Boa Nova. Grande Esmeraldo, gaúcho, mas bate. Será que o Inter cai ou não cai? Grande abraço pro grande gaúcho lá no quarto plano, curtindo a audiência do programa Top Mania. Bom dia pro seu Valdir, tá lá na Vila Hilda também, tá ligado na Boa Nova. Ei, seu Valdir, tá feliz da vida, o parmeirense dele ganhou, mas não sumiu a liderança, né? Grande abraço pra você, seu Valdir, e toda a família aí curtindo o nosso programa Top Mania. Muito bem, tô lembrando a você que domingo, agora 18, acontece aí o primeiro almoço dançante nos amigos da Cida Aguiar, lá no Salão de Festa da Santa Cruz do Jardim Itália. Você não pode perder, hein? Levar pratos e talheres, crianças até 7 anos não pagam. O cardápio é churrasco, arroz, salada e creme de alho. Tocando pra vocês, é o melhor do modão, tem Marcelo Dalsas e bandas. E o melhor da vaneira, o melhor do chamamé, tem o Tchê Baileiros. Anotou na sua agenda? É domingo agora, 18, o primeiro almoço dançante dos amigos da Cida Aguiar. 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Venha você e sua família também, domingo, 11 horas da manhã. 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

legal, tá aí pra você, Luan Pereira com Gustavo Mioto, Moletom. Deixando o nosso programa de hoje, nesta manhã gostosa aí de terça-feira, terçou, meu povo. Muita gente achando que hoje é segunda-feira, mas não, hoje é terça-feira. Muito bem. Agora sim, faltando aí 10 minutinhos pro meio-dia, eu tô ficando por aqui. Na sequência tem ela, Cida Guiar, no seu horário de almoço. Eu tô indo, é claro, sempre, sempre em nome dos melhores e maiores colaboradores, em nome do Ronaldinho.

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Muito bem, agora sim, faltando 9 minutos pro meio-dia, tô indo deixando as minhas duas últimas de hoje. Tem Fernando, mais o Sorocaba, e tem, também tem a Turma do Pagode. Na sequência tem Cida Guiar com as melhores músicas aí no seu horário de almoço. Até mais, tchau, fui!

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0: Boa tarde, boa tarde, boa tarde para você que esteve na companhia do Carlito Machado. Chego eu, Cida Guiar, para fazer Almoçando com Música. Olha, com muita saudade de cada um de vocês que está aí do outro lado do rádio. Senti falta de vocês, né, gente? Mas olha, devido ao tempo, eu optei por não vir na sexta-feira, muita chuva, e aí eu falei assim, deixa quieto. Ontem nós tínhamos aí um dia maravilhoso, sagrado, de Nossa Senhora Aparecida. Eu preferi ficar no meu silêncio, na minha fé e nas minhas orações, tá bom? E aí agora já são 12 horas e 4 minutos, hoje é 13/10/2026. Gente, tá chegando o dia, tá chegando a hora, falta 5 dias pra gente tá todo mundo junto, misturado, fazendo aquele movimento gostoso. Onde? Lá na Comunidade Santa Cruz, com o evento dos Amigos da Cida Guiar. É o primeiro almoço dançante aí. A gente vai estar junto e fazendo aquela alegria toda acontecer domingo de sol, viu, gente? Domingo de sol. Com a graça de Deus, vai estar um lindo, lindo dia e com muita luz e vai estar tudo bem, tá bom? E vamos então já começar na nossa programação. Eu trago para você aquele boa tarde para nossos amigos radialistas, para nosso diretor Alcides Souza, também aos restaurantes, às marmitarias e para você, minha querida dona de casa. Meu boa tarde para você. Bom apetite. Criançada em casa, né, amor? É semana do saco cheio, dia dos professores, e aí o negócio vai só escorregando e a meninada só no barulho. Mas é muito bom. Criança é tudo de bom, né? E aí, eu digo para você, são 12 horas e 5 minutos, eu chego aqui com Jean Giovanni. Infelizmente você me perdeu. Ui, que tristeza. Gilberto Gilmar, capa de revista, e depois Gini Geno, Nossa Senhora Aparecida. Eu vou até mudar, vou trazer essa em primeira mão, né, pelo dia de ontem e pela consagração de vida que cada um de nós temos, tá bom, gente? Então, boa tarde e simbora de música.
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É, agora já são exatamente 12 horas e 18 minutos, 12 e 18, seguindo com Almoçando com Música. Eu quero falar um pouquinho com você que está aí do outro lado do rádio, na ansiedade de esperar o nosso acontecimento. Vai ser o primeiro almoço dançante com música ao vivo dos amigos da Cida Guiar. 18 de outubro, viu gente? A partir das 11 horas da manhã, na comunidade Santa Cruz do Jardim Itália. Você tem que levar pratos, talheres e criança de 7 anos não paga. É, atrações musicais, Marcelo Dalsas e banda com o melhor do modão. Daqui um pouquinho vou tocar a música do Marcelo para vocês. E Tchê Baileiros. Você vai encontrar convite na banca do Jaime, resenha da Paulinha, pontual conveniência e mercearia. Ou ainda na Cida Lençol, lá na Demiciano de Matos Pereira, no número 2565. Ou pelo fone 67-996-365198. É, pessoal, vai se preparando que tá chegando grande dia. Oh, delícia, né? Vamos lá. Vai ter bobó beneficente. É isso mesmo, em prol do tratamento da Dona Maria. Esse tratamento será em Barretos. A renda será para custear as despesas, que são muitas. Será dia 1º de novembro, às 11 horas às 14. Das 11 horas às 14 horas, para retirar no local. Rua Clóvis Serzósimo de Souza, número 4.989. Maiores informações, basta você ligar 67-999-75-5506. Caso você queira, queira só colaborar, pode mandar qualquer valor na chave Pix, que é 67-999-75-5506. Tá aí, gente, vamos ajudar a Dona Maria, né? Ai, entrou um negócio aqui que não era pra entrar, né, Amado Batista? Ah, Amado Batista, bati a mão aqui na minha tecla. Mas não dá nada, não. É, vamos de música, eu chego por aqui. Deixa eu ver quem que tá por aqui no meu WhatsApp. Mandando já um abraço lá pra Mambai, pra Fátima Gomes, pro meu pai Severino. Falei com o meu velhinho hoje. E também para o meu compadre Gervásio, curtindo a nossa programação. Mando também um abraço pra Adriana, para Simone Vitória, para o Sérgio, todos lá em Amambai. O Cláudio tá aqui, ó. Tem o Cláudio curtindo também o nosso programa. Cláudio e Cassati. Tudo bom, Cláudio? Boa tarde para você. Que Deus o abençoe. Continue conosco, que é muito bom. Quem que tá por aqui também? Tá chegando. Ele, o Celso, isso mesmo. Ele que tem aí o R9, que é um projeto solidário, né? E ele tá realizando a festa das crianças no bairro Santa Felicidade. Que maravilha, Celso. Meus parabéns, que Deus te abençoe muito e que dê muita luz para você fazer essa maravilha, alegrando tantos corações infantis, né? Que Deus te abençoe bastante, viu, meu amigo? Ó, conto com você no nosso evento. Vamos falando, de repente a gente faz uma parceria aí pra gente estar te ajudando nesses eventos aí que você faz, tá bom? Vamos então de música. Eu chego por aqui, eu já mando lá pra Iocolândia, no Pantanal, pra Giane, a minha filha. Ó, Almir Sater, Xalana, depois Jean Giovanni, espuma da cerveja. Hoje eu tô com bastante Jean Giovanni, tô com saudade dos meninos, viu? Nayara Azevedo, criado por vó. Ai, eu amo essa música. Isso aqui faz trazer meu netinho no meu colo. Netinho de 22 anos, né? E Alice Rian, ela nem aí. E eu volto daqui um pouquinho com muito mais pra você. Ah, e ainda tem Amado Batista pra Fátima lá em Amambai. Eu vou trazer uma música bem bonita pra você, tá, comadre? Era pra tocar essa aqui agora ou nunca mais, mas já entrou, mas sem problema. Vamos trazer outra.

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9: Agora são 12 horas e 39 minutos, 12h39, depois do nosso apoio cultural. Eu quero dizer para você que a Dona Maria está precisando da nossa ajuda em prol do tratamento dela, que ela está fazendo um pirão, gente, dia 1º de novembro, das 11 às 14 horas, para retirar no local, Rua Clóvis Serzósimo de Souza, 4.989. Maiores informações pelo fone 67-999-75-5506. Caso você queira só colaborar, pode mandar qualquer valor na chave Pix. É 67-999-75-5506. Aqui não fala o valor do pirão, né? Sempre tem, mas esse não tem. Mas tá bom, vamos então de música. Eu trago por aqui música para você que tá do outro lado do rádio, curtindo nossa programação, fazendo toda a diferença. Hoje é uma terça-feira gostosa, depois de uma chuva forte que deu hoje de manhã, né, gente? Estamos nós aí com arréstias de sol e parece que vai dar trégua esse tempo aí. Tá precisando dar uma tréguinha, né? Vamos então de Paula Fernandes, Complicado Demais, vai pro o Esmeraldo lá no quarto plano, curtindo a nossa programação. Tudo bom, Esmeraldo? Tá tudo na paz? Pedro, Paulo e Alex, jeitão PPA. Simone e Simária, duvido você não tomar uma. Vitor e Léo, senhorita, e eu volto já já.

É, agora são exatamente 12 horas 54 minutos. Isso mesmo, nós já vamos entrando no nosso apoio cultural. 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Aí sim, aí é fazer merchan, né, Cida Guiar? Vamos, antes do nosso apoio cultural, eu vou trazer por aqui Trio Parada Dura, Prazer por Prazer, e a gente volta daqui um pouquinho depois do nosso apoio cultural.

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0: 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Deixa eu mandar já um boa tarde lá para o Delmar, no Santo André, curtindo aí a nossa programação. Valeu, Delmar, um abraço, aquele beijo gostoso no seu coração. Para o Bar dos Amigos também, vai ali para o Ceará, para toda a sua galerinha, sempre curtindo nós aqui da 87.9, tá bom? Quem mais? O Benício, a Valmira e a Vanessa também. Tá curtindo a nossa programação, né, gente? Tá sempre ligadinho conosco, fazendo companhia sempre, todo dia, do meio-dia às 14 anos aqui. 14 anos, 14 horas aqui na 87.9. Quero mandar também um boa tarde pra dona Carmelina, pro Negão da Arapuca, pra toda essa galerinha. O Luciano com a sua família curtindo o nosso programa. Carlito Machado com a sua esposa. E vai o meu abraço também lá pro Mário Júnior, lá no Hospital Regional. Tá na sintonia, né, menininho? Tô com saudade de você. Apareça, por favor. E olha, eu tô com a música de fundo aqui, que é o Milionário e o Marciano Localizador. Pois eu vou tocar ela todinha pra você. Pra todos vocês que já estão na sintonia, corações apaixonados, vem comigo. Ô Ceará, aí no bar tem alguém apaixonado? Então essa música vai tocar no coração de alguém. Simbora!
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É isso aí, Zezé de Camargo e Luciano. Coração está em pedaços. E você ainda curtiu Durval e Davi, Canarinha do Peito Amarelo. Essas foram as músicas que a gente está curtindo nesse momento, às 13 horas e 14 minutos. Quero dizer para você que dia 18 de outubro está chegando, daqui 5 dias. Vai ser sensacional o evento marcante aí do primeiro almoço dançante com música ao vivo dos amigos da Cida Guiar, lá na comunidade Santa Cruz do Jardim Itália. Você tem que levar pratos e talheres. Crianças de 7 anos não pagam. E olha, tudo isso tá lá por conta das atrações Marcelo Dalsas e banda com o melhor do modão, Tchê Baileiros. Ui, delícia, né, gente? Muita gente vai estar dançando, vai estar curtindo aí a nossa programação, vai ser aquele movimento gostoso. 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Eu quero mandar um boa tarde pro Capota, isso mesmo, Capota do Novo Horizonte, tá curtindo o nosso programa, fazendo parte da nossa programação, né, Capota? Muito obrigada. Ele tá pedindo uma música do João Mineiro e o Marciano, mandando para o Paulinho Costa, sua filha Paulinha Costa e a dona Maria de Lourdes. Todos curtindo aí a nossa programação. Ainda, para sua namorada, ele quer cafezal em flor, flor do cafezal. Beleza, a Francisca ganhando música, né, Francisca? Que delícia. Então, vamos mandar as duas músicas do Capota. A primeira, João Mineiro e o Marciano, Crises de Amor. Depois vem Cafezal em Flor com Cascatinha e Ana. Gabriel Gava, a participação Nayara Azevedo, delicinha. Eu volto já. Tá quente aí? Quente demais.

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0: É isso aí. Vão fazer você dançar, você vai se divertir bastante. Aonde, gente? Olha, com esse daqui é um dos que vai estar se apresentando conosco domingo lá na comunidade Santa Cruz. Escuta aqui, ó. Só escuta, gente.
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0: Essa é uma das atrações maravilhosas que vai estar acontecendo conosco lá, dia 18 de outubro. Isso mesmo, a partir das 11 horas da manhã vai ser muita festa, muita gente bonita, muitos abraços para cada amigo que vai estar se aproximando. E lembrando que nós também vamos servir para algumas pessoas que pediu se ia ter Marmitex. Ô Ceará, vai ter Marmitex. Entre em contato aqui comigo que nós conversamos, tá bom? Bem, gente, vamos de música. Eu vou tocar essa na íntegra para você aqui, do Marcelo Dalsas. É isso mesmo, o homem que vai estar animando todo o evento lá na nossa festa, dia 18 de outubro, a partir das 11 horas, lá na comunidade Santa Cruz do Jardim Itália. Você vai perder? Vai nada, né? Você não é bobo de perder um festão desse lindo, maravilhoso? Vem conosco, vem fazer a festa, porque a festa é sua! Então vamos de Marcelo Dalsas, né, Pablo Marcelo, alguém me ensinou o que é o amor. E depois Leonardo Alucinação, John Denver, Dancer Worth de Monterey. E ainda Renan é Raí, pra minha amiga Javenice que tá curtindo a nossa programação. Essa música que eu falei do Don Jammer aqui é pra Márcia do Colibri, viu gente? Ela que tá curtindo internacional, aí simbora!
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É isso aí, Renan e Raí, amor eterno. Ai, que delícia de música, né, gente? Isso mexe lá dentro do coraçãozinho da gente. Você começa a fazer uma viagem no tempo, chega a flutuar, querendo se entender como está seu coração, meu Deus do céu. O meu tá aqui dentro do peito. Deixa eu mandar uma boa tarde pra uma galerinha aqui, ó. Pro Valdir do Frete, aqui na Água Boa. Ô, Valdir Astolfo, lá da Vila Hilda. O Laudenor e a Dona Maria no Jardim, lá no Cachoeirinha, no Bazar Forte. A Dona Maria Sedivaldo, lá no Altos da Alvorada. O Dagmar da Siqueira Refrigeração. O pessoal do Fogo de Candeeiro, que vai estar lá no evento, né, Dagmar? Um abraço para cada um de vocês, para o seu Devaldo lá no Estrela Porã, que Deus abençoe sempre, sempre, sempre cada um que está na sintonia da 87.9. Quero lembrar a você que a partir das 16 horas tem ele, Negão da Arapuca, fazendo seu ponteio da viola por aqui, arrebentando tudo, gente, fazendo que barulho maluco, meu Deus do céu. E agora são 13 horas 52. Rudy Robson, a chapa vai esquentar. Eu volto daqui um pouquinho pra te dar tchau.

É, agora são 13 horas e 55 e você está curtindo o Rudy Robson, a chapa vai esquentar. E eu quero dizer pra você que já estou com meu coraçãozinho apertado de saudade, gente, só amanhã. Amanhã nós vamos estar de volta com mais um Almoçando com Música. 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Marcos, Mauro e toda a equipe, aquele beijo gostoso para vocês, tá, gente? Olha, se Deus nos permitir, amanhã estaremos de volta com mais um Almoçando com Música na 87.9, Rádio Boa Nova FM, a rádio mais feliz da cidade. É por isso que eu estou aqui, feliz, feliz, feliz, alegre, alegre. E lembrando, gente, que tá faltando 5 dias pro evento da Cida Guiar, dos amigos da Cida Guiar. Venha conosco, porque tem muita coisa boa ainda pra rolar essa semana, viu? Simbora! E amanhã eu volto. Tchau, tchau.

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0: Estamos chegando. Ei, Piquitita! Alô, Riudão! Pode trazer o capa, a capa ou o guarda-chuva. Terá mais tarde isso. Ei, Márcio Moreno, tá uma bagaça. Mas tá tudo ok por aqui.
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geral, Alcide Souza. Aqui na Seleção Musical e apresentação é deste amigo de vocês.

Outubro do ano 2026, uma terça-feira. A hora certa, Dourados, confira comigo, horário oficial da Frontal. Frontal Materiais para Construção, 16 horas, 3 minutos. 4 da tarde, mais 3 minutos, a partir de agora. Está no ar o programa No Ponteio da Viola. Aqui estamos falando sim diretamente da Rua Pureza Carneiro Alves, W7, no Jardim Água Boa, para toda a nossa região aqui adjacência.

Onde quer que esteja, com seu rádio portátil, cravado na 87.9, aqui estamos nós, mas tem também você que tá aí pelo celular, pelo aplicativo, também pela internet, boa tarde! Neste momento já vamos nos colocando à sua disposição a linha direta para você participar, confirmar a audiência, pedir o seu sucesso, oferecer o programa para quem desejar. 34258787 para você enviar o seu torpedo. 996062270 para você enviar o seu WhatsApp. Boa Nova FM 67 34258787 para você enviar o seu WhatsApp. Negão da Arapuca 98406 1124 para você de Dourado e toda a região aqui adjacência, região sim da nossa grande Dourados, Mato Grosso do Sul, Brasil e o mundo, interligados através da internet www.boanova87.fm.br. Neste momento, para você que esteve acompanhando aí a programação da Rádio Boa Nova FM, isso, o musical da programação da Rádio Boa Nova FM, vem chegando ele, Negão da Arapuca, pedindo passagem, sim, pedindo licença para mim adentrar vossos lares, chegar até você, ouvinte Boa Nova, onde quer que esteja, com seu rádio portátil, gravado na 87.9, aqui estamos nós!

Trabalhando sozinho, rapaz. Eu e os ouvintes. Aham. E aí vocês têm que chegar pro pé do eito. Vem pra cá. Pode chegar. Chega chegando porque eu quero ver. É os trabalhos. Os trabalhos aqui no pé do eito. A partir de agora lá vem chegando ele meio sem graça. Mas tudo bem. Tem que dar um sermão ao vivo, rapaz. No ar mesmo. É assim. Tem que ser. Se não for na base do... Ah, é, moço. Você não vai não, né? E daí nós dispensa. Nós pega outro. É, agora é assim. Não vai, nós toca pra frente, vamos nessa. Ah, é? Não é pra mim ser ruim, não, é? Não, mas é que tem que puxar a Zureno ao vivo. Então tá, chegando pra cá ele, pode pegar a garrafa aí, pode trazer, rapaz. Isso mesmo, ele ficou todo sem graça, mas tudo bem, tá valendo. Vamos chegar pros trabalhos. A partir de agora, lá vem chegando o garotinho com a garrafa de água gelada com limão gelo. Que beleza, é o Teres. Rapaz, enchendo o tal. É, e o cara ainda fica com graça ainda, né? Querendo massagem. Boa tarde! Mas tem também você que já vem chegando com a garrafa de café, beleza? Por o café vem chegando só pra deixar o degrau mais fácil do que pintinho na beira do pilão. É, aquele pãozinho aqui, ó, com aquela graxinha do Luciano Dias, mas o cafezinho fica beleza. Tá garantido. Obrigado, boa tarde. Mas tem também você que já vem chegando com a garrafa de água quente. É o Shima marcando presença. Opa! 27 graus ali pro lado de fora. Tá fervendo, tá? Então vamos, é o Shima chegando. Obrigado, sim, boa tarde. Mas tem também você que não está com nenhum desses itens, mas tá aí, com o Negrão da Arapuca. Vamos comigo, até as 19 na Boa Nova.

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4: 4:30

A hora certa, Dourados, confira aqui comigo agora, 16 horas 35 minutos. Sim, 4 da tarde, mais 35 minutos. 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

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Meu amigo, minha amiga, dona de casa, primeiramente, o meu boa tarde. Boa tarde, sim, pra você. Boa tarde também pra você. Tudo bem? Eu espero que esteja tudo na santa paz, graças a Deus. Chovendo, dá uma estiada e chuva de novo. Então tá ótimo, tá bom. Tá fresquinho, tá gostoso, né? Tá um ar maravilhosamente bem bom. Então vamos nessa. Dona Maria Alves Niza tá rindo à toa, rapaz. Tá gostando por demais. Mas também boa tarde pra todos vocês na audiência do meu, do nosso programa. No ponteio da viola, tarde esta de 13 do mês de outubro do ano 2020.

Boa tarde pra você, saboreando aquele cafezinho, que beleza. Boa tarde aí, Negrache, tá indo aqui também, vamos lá. Boa tarde também pra você que tá aí naquele Teres. Opa, boa tarde também pra você no Shima. Tá na hora, hein? Vamos nessa. Boa tarde também pra você que tá naquela cervejinha gelada. Afinal, o dia foi maravilhoso, foi produtivo, foi? Então, se foi, então merecidamente tem que bebemorar, faz bem, obrigado, vamos nessa. Ah, eu digo que depois das 19, né, Negrache, não adianta cair água na boca, moço, vai devagar, cara, isso. E aí eu digo pra você, boa tarde também pra você que não está com nenhum desses itens, mas sim, tá aí com o Negrão da Arapuca, obrigado sim, boa tarde. Ah, boa tarde também pra você e pra todos vocês, na audiência do meu, do nosso programa, no ponteio da viola. 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

0: Quarta Dourados, é, agora sim, 16h41, sim, 16h04, mais 41 minutos, informando para você a hora certa, a Frontal, sempre ao seu lado, construtor, e assim eu vou dizendo para você, estou recebendo aqui nos estúdios da sua e da nossa Rádio Boa Nova FM, a rádio mais feliz da cidade, o nosso colaborador, ele, o Carlito Machado, sempre também levando as suas mensagens, levando aí as músicas do Top Mania, das 10 às meio-dia na Boa Nova FM, isso tudo de segunda a sexta-feira. E assim nós vamos aqui com tá visitando Negrage, para falar sobre um evento que acontece no próximo final de semana, que é o Almoço Dançante com música ao vivo dos amigos da Cida Guiar. Boa tarde, Carlito.
1: Opa, boa tarde, grande Negão da Arapuca e todos os ouvintes aí do programa do Ponteio da Viola, Peixe, belê?
0: É nós.
1: Belê.
0: E aí, como é que tá os preparativos?
1: Grande Peixe, tá tudo certo, tá tudo certinho. Domingo, 18 de outubro, faço convite aqui para os ouvintes do programa do Ponteio da Viola. Você e sua família estão convidados para domingo passar um dia gostoso ao lado de pessoas gostosas, ao lado de amigos, na verdade. O almoço, o título já diz, é o almoço dos amigos da Cida Aguiar, que vai acontecer neste domingo, ali na comunidade do Jardim Itália,
0: Santa Cruz.
1: Santa Cruz, a partir das 11 horas da manhã. Venha você e sua família, tá bom? Crianças até 7 anos não pagam. Por favor, levar pratos e talheres. Vai estar bom demais, viu, Peixe?
0: Essa comunidade, para você que está nos ouvindo aí na região, aqui da Vila Industrial, para você que gostaria de estar participando desta festa que vai se tornar, até mesmo com a sua presença, porque lá você há de encontrar amigos que faz tempo que não se encontram e de repente vai estar podendo estar marcando presença. Você da região do Jardim Flórida, Parque Alvorada, você do Jardim Novo Horizonte. Olha, o endereço fica ali na rua Belo Horizonte, 861, no Jardim Itália, comunidade Santa Cruz. Está ali o salão de evento, bem ao lado da igreja, com muita harmonização, um espaço excelente para você e toda a vossa família. Venha para cá. Venha participar deste almoço dançante dos amigos da Cida Guiar. É 18 de outubro, próximo domingo, a partir da
1: 11 horas da manhã, você não pode perder. Venha você e sua família, traga pratos e talheres, viu, Peixe?
0: Temos bebidas, tá? Bebidas? Você não se preocupe em trazer bebida. Temos bebidas no local para servir você, tá? Isso, tem água, refrigerante, cerveja. Atendimento, sem
1: VIP,
0: dúvida.
1: Atendimento VIP.
0: E as atrações, como é que tá?
1: Atrações, como sempre, tem Marcelo Dalsas e banda com o melhor do modão, aquele modão caprichado. Pra você que gosta de modão, tem Marcelo Dalsas e banda. E no final, pra encerrar, tem o Tchê Baileiros com muito chamamé e com muita vaneira.
0: Esse verdadeiro. Tchê Baileiros.
1: O He-Man.
0: Vai estar lá com a gaita dele e ele faz um esparramo do jeito que tu gosta. Felicidade é com ele mesmo.
1: Felicidade é com esse homem. Pensa no forféu que esse homem faz, hein?
0: Então, rapaz. E convite à venda?
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0: 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Olha só, para o cardápio é o seguinte: é churrasco.
1: Muito bom também.
0: Arroz, salada. Creme de alho. Isso aqui é uma tortura pra mim,
1: meu
0: rapaz.
1: Meu Deus do céu.
0: Eu quase que não gosto, não. Eita, Lasca, você vai deixar passar essa, amigo? Oi, amiga. É, vem de você mursar, como diz o caipira, mursar na sua residência, dá um pulinho lá no salão de evento da comunidade Santa Cruz, ali no Jardim Itália, que estaremos lá com toda uma equipe pronto para servir você, certo? Temos buffet assim para você chegar à vontade, servir, e aí, é claro, tem muito espaço, mesas e cadeiras, tem harmonização, e olha, um lugar tranquilo, na graças de Deus, tá? Então, seja você um dos nossos convidados para estar presente neste próximo domingo, ali no Salão de Evento da Comunidade Santa Cruz, no bairro Jardim Itália, Rua Belo Horizonte, 861 Jardim Itália. Mais alguma coisa que o amigo Carlito gostaria de colocar?
1: Sim, sim, é. Venda de convite também. Você pode procurar o Negão da Arapuca.
0: Tem convite, o peixe tem.
1: Tem convites.
0: Você acha que não tem, aqui tem, rapaz.
1: Então, convites para o evento de domingo, é só você procurar também o Negão da Arapuca aqui, que você vai estar muito bem servido, ok? E fica aqui o convite para todos os ouvintes aqui do Ponteio da Viola. Domingo, 11 horas da manhã, venha você e sua família almoçar conosco. Obrigado, peixe.
0: Primeiro almoço dançante seria o almoço. Como é que fala? Almoçando com música, né, rapaz?
1: Já vai
0: almoçar e vai ter música. Vai dar dois por um. Um é o programa e o outro é o momento lá, ao vivo. Rapaz, Marcelo Dalsas, rapaz.
1: Marcelo Dalsas e banda com o melhor no modão.
0: Esse é do bom, viu?
1: Bom.
0: Você é almoçando
1: com Marcelo Dalsas e banda.
0: E depois o Tchê Baileiro fazendo. Rapaz, vaneira e tudo mais, moço. Então, você não pode deixar essa passar, vai? Não, então venha, é no próximo domingo a partir das 11 da manhã. Você é o meu, é o nosso convidado. É isso, Carlito?
1: Falou, tá falado, peixe, até domingo com o nosso grande almoço dançante.
0: Se Deus quiser, meu rei, aí sim, hein? Vamos lá, a partir de agora, então, vamos lá dando sequência na nossa programação, atendendo aqui a Denise do Parque Alvorado. Gostaria de ouvir aí com Chitãozinho e Chororó, Pago Dobrado. Depois, Felipe mais o Falcão, Herói Sem Medalha. Essa daqui eu vou dedicar pro meu amigo Michael Rodrigues, lá em Rio Brilhante. Ele e a esposa dele, a Darcy, escutando o nosso programa pelo aplicativo. Ele é fã dessa música, é uma história. Depois, Milionário José Rico, Canarinho do Peito Amarelo. Aí, Ginigena, atendendo o Onopre da Vila Erundina 2. Ele gostaria de dedicar ali para o cunhado, o Capota, para Francisco, para Sebastiano, para Rosângela, para o japonês, o Chito, o Antônio Passarim, para Isabel, sua vizinha. Ele pediu Toalha Branca. Depois, Cacique Pajé. Ou melhor, Cacique não, vai ficar... É, Cacique Pajé, O Granfino e o Boiadeiro. É uma história, hein? Então deixa cair. Boa tarde.

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3: Sempre ligada. 4:52.

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9: 5 e 8.

Confira aqui comigo, agora sim, 17 horas 9 minutos, 5 da tarde mais 9 minutos, informando para você a hora certa, Frontal Materiais para Construção. Boa tarde, carinhosamente, meu boa tarde a toda a equipe de trabalho ali da Toca do Urso, trabalhando ao som do programa no Ponteiro da Viola. Lá tá o Fofão e companhia. Um abraço, boa tarde. E já fizeram o seu pedido musical. Gostaria de ouvir uma das velhinhas de Leandro e Leonardo. Está na agulha, meu rei. Boa tarde também para o Delmo Santista, rapaz. O Delmo Santista fazendo uma visita ali no, na Cachu, lá na Forte, lá no Bazar Forte do Laudenor Forte, ali no Cachu, pertinho da ponte. Um abraço. É, tá encostadinho lá do mercado da ponte, moço. Então tá, um boa tarde aí, chacoalhado pro meu amigo Delmo Santista. Ali é morador agora no Jardim Itália. Ei, que maravilha! 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Boa noite! 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Vamos abrir mais um bloco sertanejo. Lá vem chegando Tião Carreiro, mais o Pardinho, atendendo o Laudenor Forte. É, ele também tá lá, o Delmo Santista, curtindo o programa Boiadeiro de Palavra. Na sequência, Trio Parada Dura, Alto aos Astro Reis. Ô, Negragem, Astro Reis. Leandro e Leonardo atendendo a Toca do Urso. Vamos lá.
Horizonte Azul. Atendendo Capota, pediu Cachaceiro, dedicando aí pro o Onopre, pra Francisca, pro Paulinho Costa, pra Paulinha Costa, Dona Maria de Lourdes Costa, pra todos que estão sintonizados na Boa Nova. Ele pediu Cachaceiro. Dele Delinha, criador de gado bom, fecha o pacote com Léo Canhoto e Robertinho, contando uma história. O filho do ladrão.

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levantar. 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Minha mãezinha está me esperando. Ao lado dela eu preciso ir. Me desculpe se eu entrei aqui na igrejinha com minha roupa rasgadinha. É que eu não tinha outra nova para vestir. Eu vim pedir para curar minha mãezinha. É ela que lava minha roupinha e trabalha para me tratar. 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
5: 5:38.

que beleza, hora certa, Dourados. Confira aqui comigo para você não perder o seu coletivo e nem tampouco o horário do seu trabalho. Então, é nessa que vamos? Vamos nessa! Boa tarde, deixa eu dar um reforço aqui nessa galera que está curtindo o programa no Ponteio da Viola, sempre a audiência maciça por ali nos trabalhos, é lá na equipe, como é que chama? Lá na Toca do Urso, né, Negrache? Lá na Toca do Urso tá lá uma rapaziada, tá lá o Urso, tá lá o Fofão, o Puff, Hugo, Henrique, o modelo da Globo... Ah, é? Tem isso também, é? Modelo da Globo, plim, plim. A dona Fifi, também quem... A dona Fifi tava... ela tava hospitalizada, já tá tudo beleza? Ah, tá, mas faz tempo, né? O ano... em 2023. É, rapaz, você ainda tem essa história por aí, né, Grade? Então, boa tarde aí pra vocês, viu, rapaziada? Obrigado sempre pela audiência. Quero também dar um salve aqui pro meu amigo Luiz Carlos, escrivão da Polícia Civil, aposentado, graças a Deus, né, Luiz? E isso, mas ele falou, não, se precisasse, tinha que ir. Vamos nessa, mas agora merecidamente curtindo a sua aposentadoria, até então merecida. Barre, e aí ele falou assim, né, Grade, tô aposentado, mas tô na audiência. Beleza, meu peixe, boa tarde. Luiz Carlos, escrivão da Polícia Civil, merecidamente, obrigado pela audiência. Boa tarde, quero também enviar aqui meu salve aqui pro meu grande amigo, esse meu rei, o Aguinaldo, rapaz, o Aguinaldo Marceneiro, corintiano igual que Negrache, que pancada, meu Deus, mas tá bom, já eles vão ver, vai pagar... centavo por centavo, calma, muita hora nessa calma. já demos umas burdoadas neles, é quem não lembra agora, né, rapaz? É, agora a gente foi, só deram uma tacada pequena, vixe. Se você chamar isso de pequena, Negragem, eu não sei o que é grande. Mas tudo bem, vamos nessa. 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
Vamos abrir mais um bloco sertanejo? Vamos! Olha só! Saudoso Ronaldo Viola e João Carvalho, velho carro de boi. Depois tinha um carreiro, mas o Pardinho, a dona Maria Alves Dias, vai matar a sardade. Ela gosta dessa moda, moço? É, amores perdidos. Então, tarde.

A partir de agora, começa! Começa o Bailão do Negão, com a permissão do saudoso Dom Paloma. Mapoca vem chegando assim.

Olha, dia 8 de novembro, presta atenção. 8 de novembro acontece ali no Salão de Festa da Comunidade Santa Cruz, Jardim Itália, o aniversário do Negrage, o Negão da Arapuca, meu tempo de rádio, e é claro. E você vai pra lá? O grupo Surungo Bueno será mais ou menos assim. Deixa cair, vai!

0: dia 8 de novembro, tá prometendo. E você, vai ou não vai? Vamos nessa! Convite à venda com o Negrão da Arapuca, da Relojoaria Real do Amigo Ceará, na Marcelino Pires, 1669, lá na Mercearia JR. Ali na Vila Rosa, tem convite à venda lá no Zé Rodrigues. Eu digo pra você, mais ou menos assim, olha, um chamamé assim, dia 8!
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10: 6:05.

0: A hora certa, é isso mesmo, a hora certa pra você aqui. 18 horas 5 minutos, 6 da tarde mais 5 minutos, informando pra você a hora certa. 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Boa tarde, boa noite pro meu ilustre amigo, esse sim, o Jairo Deost. Alô, Jairo Deost. Ali da gráfica Seriema, na audiência do meu, do nosso programa, no ponteio da viola. Deixa com nós! Carinhosamente, não só pro Jairo, mas toda a família, é meu amigo, filho dele lá, meu grande amigo Reinaldo, e todos lá da Chips Carimbo. Tarde, boa noite! Pra você, meu amigo, pra você que está aí no seu veículo, dando carona pro Negragem, esperando aí na porta do colégio para... já dá aquele gás, aquela carona pro filhão, pra filha. Então, obrigado. Para você que está se desligando do seu posto de trabalho, que tem um bom retorno para a sua humilde residência, é claro, com aquele descanso merecido, porque amanhã é tudo de novo!
1: De novo!
0: Alô, menininho da Terrinha Santo, Gilvan Barbosa, vai, Gilvan Barbosa, Tá na audiência lá na Loja 2, Endomoto Loja 2, ali na Avenida.

Ele que tá se formando, né? Já tá prestes a ganhar. Ô, Lasker, seja bem-vindo aí, viu? Ministrando aí a missas. Isso. Diácono. É, dia 6, né? Dia 6, que beleza, 6 de novembro. O nosso grande amigo, ilustre amigo, que Deus continue abençoando essa missão, viu, meu rei? É, lá da minha terrinha, ô, Bocajá, lá embaixo, lá pertinho do braço morto. Ali das Carmelândia, rapaz, embaixo, isso. Depois do travessão do Toy Rosa, é, Tertuliano ali, bem pra baixo um pouquinho. É depois de Chico Machado, lá embaixo. Isso, braço morto, isso aí, desce assim pro lado. Hã? É, tô falando pra você, moço, é nóis, de lá. Terrinha do Mauro Sanche Cruz, é, Mauro Cruz. Da minha professora Dulce Cruz, é, Dulce Prats. Ei, minha professora, que beleza, que saudade, isso. Maria Leir, né, tá lá embaixo, do lado de cá, né, isso. Vamos trazer moda pra esse nosso povo, já que tá todo mundo grudado aí nas antenas. O João Parabólico falou, é com nós mesmo, senhor. Deixa comigo. Essa daqui vai lá pro meu amigo Vanderlei Magrão. Magrão é o... É, rapaz, ele tá escutando nós, o Vanderlei, o Magrão, mecânico. Vai curtir a preferida. O meu amigo Elcio Zampolin, ele também, a dona Leda lá na Cidió Campo Belo. Quem mais? O Luiz Carlos. É, Luiz Carlos Escrivão da Polícia Civil. Quem mais? Tem um punhado que gosta. Menina da Aldeia. Na sequência, pro Aguinaldo Marcineiro. Vai curtir Milionário José Rico. Minha prece. Boa

Abrimos agora o grupo da Roda do Chime. É, mesma de ontem? Vamos lá, Negrache. Toca, vamos lá. A Iracema, Mato Grossense. A Vera seguindo seus passos. O Zé pra Maria, se você ama, pode me perdoar. Jorginho Dalzac, ele vai de cavalo preto. Já o Juliano, Xalana. Aline, fica meu amor. Paloma Branco pro Gugu, aquele todo arrebentado. Eita lasqueira. E pros irmãos gêmeos lá em Cacoal, Rondônia. Então deixa cair, boa noite.

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5: 6:38.

A hora certa, Dourados, confira aqui comigo. Agora, 18 horas 38 minutos, 6 da tarde, mais 38 minutos, informando para você a hora certa. 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É uma oportunidade para mim comemorar tudo isso, né, junto com você e com todos vocês, testemunho da minha trajetória por aqui, certo? Então, e aí eu digo para você, dia 8 de novembro já está preparado, a data é 8 de novembro, se Deus quiser, estaremos realizando esse almoço dançante junto com você e com todos vocês, certo? O local é ali no Salão de Festa da Comunidade Santa Cruz, no bairro Jardim Itália, Rua Belo Horizonte 2861, ali no Jardim Itália. Haverá o almoço, tá? O arroz, pirão, salada, mandioca, churrasco e salada. Tem surpresa. Tem surpresa, um cardápio invejável. Você vai gostar, certo? Muitas atrações musicais. O grupo o trio Embalos do MS vai estar animando para nós o nosso almoço. O cover Amado Batista, também o Surungo Bueno, para fechar com chave de ouro, e a sua presença, certo? 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Para você almoçar, curtir de montão a festa do Negrão. Não, a festa não é nossa, não é minha, é nossa. Deixa cair, Negras. Vem chegando João Carreira e Capataz, Sistema Bruto.

pra rapaziada que tá aí de plantão nas farmácias tomando remedinho do jeito que gostam. Olha aí, segura lá. Cidão da infração, boa tarde, boa noite.

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Ontem o meu amigo Cláudio Cassato pediu uma Guarânia e eu acabei não atendendo. Tá, vou trazer essa daqui. Vamos ver se essa serviria. Alô, Cláudio Cassati, boa noite.

Alô, Dom Cláudio, Cláudio Cassati na audiência do programa. Boa noite pra ele, toda a família. Chegando a última do programa de hoje, cadê os fãs, hein? Alô, Daniel, lá no nosso bar, ali na rua 15 de... W15 com a Leone das Além, a Ivete Mangueira, a dona... como é que chama lá na... No, Mercearia Cabulão, lá na Sitioca Ouro Fino. Esqueceu de novo. Então tá, pro Negrage, pra você também? Então vai. Todinho, carne, osso e... Paulinho Costa!

Alô, dona Zelinda, lá na Sitioca Ouro Fino, lá na Mercearia Cabulã, dona Zelinda. Ô, minha graxa! O helicóptero até que vai te levar embora. Sai fora, negra!

0: No meus arquivos não apareceu aqui pra mim os aniversariantes. Então vamos lá pra todos os aniversariantes do dia. Parabéns!
1: Bate na palma da mão, no
0: vamos embora!
1: Viola,
0: nós... Eu volto, se Deus me permitir, amanhã, a partir das 16 horas, com mais um programa No Ponteio da Viola. Vem aí a programação da Boa Nova aqui para você. A todos uma boa noite. Obrigado. É, ele falou que não saiu ontem, então... É, queria ver se tinha alguém... Tinha alguém mesmo antenado, né, rapaz? Deram fé. O que foi que eu esqueci ontem? Eu não esqueci. Foi um meio propósito para ver se realmente manifestava. E manifestou. Dois. Um só, né? Manifestou. Então tá. Obrigado por testemunhar aí os trabalhos por aqui. Tchau. 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

0: ficou difícil.
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0: Mostra mais barulho aí, galera.
1: Obrigado, Bruno e Marrone.
2: Sucesso pra vocês.
0: Obrigado.
1: Obrigado, Bruno. Demais. Obrigado, Marrone, de coração, viu?
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